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Tamo junto, galera. Compartilha nós, curte aqui, ó. Dá um joinha. Quem der joinha pra baixo não vai pro céu, não, viu? Beijo pra vocês.

0: que tu gostas de mim. 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

Bom dia, bom dia. Prins, beijoquinha. Já na Almeida, outra beijoquinha, bom dia. E boa terça-feira vos desejo. Ali ao Chuchu, qualquer dia ele apanha um choque de tanto tremer em cima do teclado. Na grida, os bons dias à Maria Brito, ao Beto Mendonça, ao Fito da FPO e também ao Miguel Paredes e a todos que estejam na minha escuta. O meu muito obrigado.

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1: E a música se segue do fado da Nossa Senhora. Vai direitinho ali para a Jana com uma grande beijoquinha. E a boa terça-feira te desejo, amiga.

0: Me queridos, bons dias à minha irmã, a Fátia, a Alentejana, e já de seguida a minha próxima dedicatória. Também queria um grande beijinho ali à minha madrinha, a nossa doutora Nanda. Vai, bora lá, bora lá.
1: Assim quando for possível, uma musiquinha. Outro gosto para nós pessoas, está bom? Agora, desculpa lá do barulho, mas não posso desligar o barco, senão ali vai vir muito bem agarrado ao telefone, ok? Grande beijinho, manutenção de uma boa missão. Pacadinha, joga-te! Um abraço, pacadinha, bom trabalho. Obrigado, Anitta. Muito escuta.
0: E eu escolhi para a tua dedicatória, Beto Mendonça, Eu Te Amo Demais, por isso tenho ciúmes. Vá, beijoquinhas e um bom trabalho te desejo.

0: bom dia também ao Bruno, bem-vindo, boa terça-feira para ti e já de seguida a minha seguinte dedicatória, não havia numa, nem duas, nem três, bora lá.
1: Bom dia, Anitta. Uma feliz terça-feira para si e a família deste lado. Uma boa missão, fala aqui o homem da Tofnoia, pancadinha. Então também para a malta toda da Tofnoia e o povo Eto. Joga-te, pá, que nós um dia de calor, para o meio da lata, na leretinha e d'água. E uma música parabéns para a minha amiga Sónia, que está na aniversário hoje, e a minha sobrinha também está dando aniversário hoje. Beijinhos, boa missão deste lado. Fala aqui o capitão pancadinha, o homem da leretinha e d'água. Gente, vai mijar.
0: E então, ali o nosso pancadinhas quer que bebesse jogue nas latinhas de água, que é mesmo assim, mas ainda é cedo para as latinhas de água. Já, para ti, pancadinhas, escolhi, a semana vai torrar. Ai, ai, que calor, bora lá.

já decidi a música de para véspera, amiga do Pancadinhas, pois é. E já de seguida, pois a música que me soltou vai tocar. Ninguém é mais teimoso que eu.

fazer tudo o que eles festejam de aniversário, os meus parabéns, vos desejo. E para o Beto Mendonça e para um pancadinha, já está a tal música que me saltou, eu sou teimosa, numa porta, a semana vai torrar, ai ai que calor. E também queria dar um grande beijinho ali ao meu paizinho, ao parente, o nosso ratinho, pai Jocas, pai, uma feliz terça-feira de desejos, bora lá.

Ah, pois é, pois é. Por aqui o tempo acordou, é tipo encoberto, mas o sol já está a vir. Preparem-se, preparem-se, que aqui em Setúbal vai rondar os 32 graus. Não é nada bom mesmo. E ali para o Príncipe, uma grande beijoca aqui da minha parte, e uma boa terça-feira para ele, e tudo se vai resolver, Príncipe, vais ver. Vais ficar juntos na batida. Bora lá, beijoquinhas para ti.

0: Bom dia, bom dia, Chico Lux. Bem-vindo à RPO. Estás na companhia da doutora Anitta e uma boa terça-feira te desejo. E vamos já, de seguida, à minha próxima dedicatória.
1: Olá, novamente para a pedi mais uma mosquinha aí. Ótimo, hoje estou sempre a partilhar para todos nós que estamos aqui na tua companhia. Como é que tens? Aguardar as sardinhas, é para baixo, que aqui em cima vai chover. Isto vai chover, ainda está sol, mas tu também é para cadeias. Um bom trabalho dos lados. Obrigado, Anitta. Então, uma mosquinha para todos nós, está bom? Grande beijinho. Continuação de boa missão. Fui, na escuta. Joga-te para cadeias, que aqui em cima vai chover para cadeias. Anda, um abraço, bom trabalho desse lado. Obrigado, Anitta. Ui.
0: Posto, está ligado às máquinas, tens que ir, né? Infelizmente ou felizmente é, mas ainda bem, haja trabalho e saúde. E então, para a tua dedicatória, escolhi: sou mulher, sou furacão. Bora lá.

Digam lá, por vocês esconde o amor. Por que é que vocês escondem o amor? Se o amor é tão bonito e é para ser vivido e sentido. Obrigada, esta é para todo o auditório da Web Rádio Portugal Online. Bora lá.

0: Bom dia, bom dia,
1: Desiste.
0: Gouveia. Bom dia, Barra, doido, beijoquinhas. E também ali a quem? A Lisa, uma beijoquinha também para ela. E para todos os moderadores da Web Rádio Portugal Online, sem exceção de ninguém, vão ficar com. Chegaste sem aviso. Bora lá.

0: Pois é, e já seguida a minha próxima dedicatória.
1: Quando tem mais uma música aí, agora estou aqui a levar água de latinha. Estamos a para canejas. Água de latinha, mas é lata de plástico aqui deste lado. Então, se puder, já arranja uma música aí, bem mexida para mim e para a canejas, para a gente mexer aqui deste lado. Tá bom? Ah, um grande beijinho, até já e muito obrigada. Ui, na escuta. Para canejas. Nada, que agora estou a levar água de latinha. Esta não tem gás, está água sem gás. Grande abraço, meu querido. Obrigado, Arista. Fui.
0: Obrigada, eu, Beto Mendonça. Uma grande beijoca e mata lá a tua sede. Pois é, aguinha, aguinha de plástico. Pois é, pois é. E eu escolhi, vem dançar comigo só mais uma vez. Bora lá.

0: Ah, pois é, pois é. Isto mais parece uma competição. Bora lá.
1: Vai lá que eu conto um bocadinho. Espelhei mais de uma página de todas. E também esquece-me de dizer a agradecer a lutores e a lutoras para que me disseram ontem. Ai, que homem da telefonia, pancadinhas, homem de letinhas, que está calor outra vez. Mais tarde vai haver lata e água, mais tarde. A gente vai mexer que está a fazer antes lá. Joga-te para tu.
0: Ah, pois, o Beto está-se a jogar no trabalho com tal qual como tu, e eu escolhi para a tua dedicatória linda rosa. Bora lá.

0: Ainda és tu, vai ali para um barra com uma grande. Bem, Joaquinha, bora lá.
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1: Bom dia, bom dia, bom dia também ali à nossa doutora fofinha, a minha gêmina, que me diz assim. Bom dia, gêmina, boa emissão, passei um som para ti e para todos com um carinho. E eu escolhi Gustavo Lima pela última vez. Obrigada, gêmina, e uma grande beijoca para ti, uma boa terça-feira, te desejo. Bora lá.
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E a música que se segue vou dedicar ali ao Pedro Mendonça com uma grande beijoquinha para ela. Frio, tu és o meu céu. Obrigada, amor, por fazeres parte da minha vida e eu da tua. Beijoquinhas, amo-te muito.

Que por te amar vai para quem? Para quem? Para a minha Manoca da Graça Silva. Pois é, ela está na minha escuta. Bom dia, bom dia.

ali o nosso ouvinte, o Gouveia, quer ouvir uma música do Cheyenne. Eu escolhi esta lindíssima música, Bailando Bachata. Bom dia, dona Gorete.

0: Y ya ya de seguida a minha próxima dedicatória.
1: Olá, Anitta, novamente. Anitta, eu vou pedir essa música aí. Sempre gosto de ouvir as minhas músicas, não é? Então partilho essa música para todos nós que estamos aqui na tua companhia. Muito obrigado, pensando numa boa missão. Olha, escuta, tu arrei, mas é que vou estar a cortar a erva seca. Erva seca, seca. Ah, meu Deus do céu. Mas está bom. Um grande beijinho, continuação de uma boa missão. Fui. Obrigada.
0: E o tema que o Beto Mendonça deseja ouvir é o seguinte: Obrigado, Deus Cristo vive. Obrigada, Beto, e uma grande beijoquinha para ti.

já de seguida fiz de ti a minha canção. Esta vai direitinha para quem? Para quem? Para quem? Para a dona Goretti, se faz favor. E uma beijoca também para ela.

Queria dar também os bons dias ali à Sofia e à Maria, uma beijoquinha para elas as duas e uma boa terça-feira. E para uma pessoa muito especial que está na minha sintonia, na minha escuta, que ela já me deu o seu feedback, vais ficar, minha querida, com um abraço-me em silêncio do João dos Santos. Uma beijoca muito grande para ti, já sabes, te adoro.

E para todos os locutores que estejam na minha escuta, sem exceção de ninguém, atenção, vão ficar com o tema Mostra-me os teus segredos. Bora lá, beijoquinhas para todos e uma boa terça-feira.

Eu nem queria dar um grande beijinho ali ao nosso administrador e o doutor Tó Saraiva. Pois é, que ele está de férias, pois, ele está de férias, não é? Boas férias. E vais ficar com o tema de Lady, uma grande beijoca e uma boa condição para ti, para a tua família, para a Lu. Uma beijolinha para vocês todos aí.

0: diga já de seguida a próxima dedicatória. Vamos lá ver de quem é.
1: Olá, Anitta, novamente. Anitta, vou pedir mais uma musicazinha aí. Partilhar para mim e o Panque Andaimias. Mas mete uma música aí, mais mexida. Não mete uma música de romântica. Que é para dançar mais um bocadinho, a gente dança mais um bocadinho, já tem problemas. Mas mantém uma música bem mexida que é para a gente dançar. É um no lado, um bocadinho no outro. Ei, olha, pode ser aí o Michael Jackson. Tá bom? Grande beijinho. Passando uma boa missão. Fui.
0: Pronto, de um lado, de lá fica o Henrique Iglesias. Do lado cá fica o Michael Jackson. Vocês entendem-se, por favor. Vai tocar, ó, se vai. Beijoquinhos para vocês dois.
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Ah, pois é, pois é. Vocês já imaginaram ali o Beto Mendonça e o Pancadinhas a dançar? Deve ser um. Amo ao carreiro. E já de seguida para todos aqueles que já fizeram participações na minha emissão: para o Beto Mendonça, para o Gouveia, para o Pancadinhas. E não ficar com esta lindíssima canção.

pois é, pois é. E a atenção que se segue. Andar sozinho não é solidão, é discernimento. Pai, para todos os presentes aqui nessa linda, deixar que os estejam na minha sintonia. Meu muito obrigado e uma boa terça-feira vos desejo.

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0: E não saem dos vossos lugares, porque a partir das 11 horas de Portugal irão ficar na companhia da locutora Goretti. E já já, de seguida, a minha próxima dedicatória.
1: Olá, novamente, Anitta. Anitta, vou pedir mais uma música aí, para te dedicar a ti, para esta linda emissão que estás a nos proporcionar. Um grande beijinho, contenção de boa emissão. Então fica uma música à tua escolha para ti, tá bom? Grande beijinho. Pequeninhas, Rica Iglesia, não falas de Rica Iglesia. Ou ouve gosto que lhe atingas, o Rica Iglesia. Mas tem que ser, está aqui o Michael Jackson, naquele lado, e do outro lado está ali o Rita Iglesias, mas o Rita Iglesias parece que se afogou com as latinhas. Até pequeninhas, um abraço. Obrigado, Anitta. Beijinhos, continuação de uma boa missão. Fui.
0: Parece que estás cansado, Beto. Ah, pois é, mas logo tens de descansar. E eu escolhi para a tua dedicatória para me dedicares a mim. Abraça-me nos teus sonhos. Obrigada, amor, e uma grande beijoquinha para ti.

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0: E já de seguida ali novamente o nosso ouvinte e um VIP da RPO pede mais uma dedicatória. Bora lá ouvir.
1: Olá, olá, novamente, Anitta. Vou pedir essa música aí para nós dois, tá bom? Um grande beijinho, manutenção de uma boa missão. E podes crer que isto trabalhinho não é fácil. Agora estou parado para te deixar a mensagem, mas aqui estou andando para cá e para lá. É cá está lixo, é normal que cansaço vem, não é? Ah, um grande beijinho e até já. Muito obrigada. Fui, na escuta.
0: Obrigada, amor, pelo tema que me dedicas para mim e para ti, para a gente os dois, e eu escolhi dois corações. Bora lá escutar. Uma beijoquinha muito grande e amo-te muito.

0: Oh, obrigada, meu amor, por esta lindíssima canção que me deste. E sim, sabes perfeitamente aquilo que eu sinto por ti. É verdadeiro, nu e cru. E já, de seguida, a próxima dedicatória.
1: Anitta, fala que o campeão Pentadini andava calado, que estava a tapar buracos, as letrinhas, não podia falar. Dá para mais um que uma página de todos, isso nunca te gritarei. Ou o boia te joga, te caiu, diz que quando a mãe dele está colado, está colado, mas estou-se para a escuta. Aqui tive agora um intervalo. Joga-te, Beto. Dá para ir tomar a página de todos. Obrigado pela linda mexer a fazer. Fala que o campeão Pentadini.
0: E pancadinhas, eu escolhi esta canção para a tua dedicatória Cigana do Bairro Alto. Bora lá.

E para todos aqueles que fizeram companhia na minha emissão nestas 3 horinhas, quase 3 horinhas de emissão, com muita boa disposição e muita alegria, o meu muito obrigada vai este início tema de Doce Medo e você sim, porque te amo. Bora lá. E já já de seguida vou ficar na companhia da nossa doutora Glória.

Dá um grande beijinho ao nosso doutor Ironside e também ao Frank Castle. Bem-vindos à RPO. Estou na companhia da doutora Anita, mas já de seguida irão ficar na companhia da nossa doutora Goretti. E para ela, lhe desejando uma boa emissão, vai ficar com esse lindíssimo fado, que eu sei que ela gosta de fado, dor no peito. Bora lá.

Obrigada a todos pela companhia que tiveram em emissão. Queria mandar um grande beijo de informação muito especial que estarem na escuta. Um grande beijo à minha querida e boa terça-feira que desejo. Ali ao meu amor, um bom trabalho, ao Pancadinho, um bom trabalho e a todos vão ficar na companhia da nossa doutora Goretti, que lhe trará boa e agradável música. Obrigada e até amanhã, se Deus quiser.

Olá, olá, olá, bom dia, boa tarde ou boa noite, onde quer que estejas. Na sintonia da Rádio Portugal Online, agora é Tigama, sempre aqui bem disposto, sempre com alegria para todos vós, não é? Se é a gente temos que andar para a frente, a vida é assim. É um sorriso basta no seu rosto e a vida continua. E eu quero agradecer ali à locutora Anita, que acabou de fazer uma excelente emissão. Parabéns, tenham uma ótima tarde, um bom dia. Ainda são 11 horas e 6 minutos. E tenham uma ótima terça-feira, continuação de boa semana. E então vou-te oferecer este som, espero que gostes, Paulo Gonzo. A vencer ou ao amor.

Estamos a ouvir esta lindíssima voz, lindíssima duas vozes, né? Com a Inda Martinez e com o Paulo Gonzo a vencer ao amor e dediquei esta sessão com prova de agradecimento para a locutora Anita, que acabou de fazer uma excelente emissão. A próxima sessão vou dedicar para todo o auditório da Rádio Portugal Online e também para agradecer quem já por ali deixou os seus likes. O meu muito obrigado e para aqueles que não dão o seu feedback, estão sempre ligadinhos à Rádio Portugal Online. Mais 2 horazinhas ai, já não sei dizer, de alegria comigo e também com a Rádio Portugal Online. Estou aqui com boa exposição, boa alegria para também divertir e também retribuir ao próximo. E então estou aqui com músicas portuguesas também, algumas estrangeiras pelo meio, um bocadinho de cada. Para quem gosta, gosta. Quem não gosta, não gosta, não é? Ninguém é obrigado a gostar de tudo. E eu sou de acordo. E então vamos ouvir este lindíssimo som. Mas antes eu vou cumprimentar todos aqui na salinha de chat com um beijinho e também desejar uma ótima e uma continuação de boa semana. Vai um beijinho para a Maria. Um beijinho para a Barra, um beijinho para o Ninja, um beijinho vai ali para a Carolina, um beijinho vai para o Frank Castle, um beijinho vai para o Chuchu, outro beijinho vai ali para a nossa moderadora Irene, também se estiver por aí, o nosso moderador Álvaro, um beijinho também, um beijinho para a nossa moderadora Isa Neto, lá do Porto Santo. Da Ilha Dourada, agora que está cheia, os meus irmãos estão para lá fazer férias e também queria estar lá. E também já lá cheguei a fazer cabanas, já dormi naquela praia várias vezes nesta altura do verão. Um beijinho vai para o Tuguinho, outro beijinho para a locutora Anita, que acabou de fazer uma excelente emissão, e um beijinho também vai para o Irocide, nosso locutor também. Um beijinho para todos aqueles que se encontram do lado lá, que estão ali ligadinhos à Rádio Portugal Online. E vamos ouvir, porque não, povo que lavras no rio, vá para todo o auditório da Rádio Portugal Online.

Acabamos de ouvir este lindíssimo fado Povo que Lavras no Rio com Amália Rodrigues. E vamos ouvir o próximo fado. Vamos ouvir Sérgio Nunes, Lenda da Fonte.

Estamos a acabar de ouvir este lindíssimo fado. A lenda da fonte foi para todo o auditório da Rádio Portugal Online. Vou passar mais dois ou três fadinhos e depois vamos à música popular portuguesa por aí fora. Um grande beijinho a todos, um bem-aja e uma feliz terça-feira. Continuação de boa semana e também a todos uma feliz férias. E que sejam abençoadas e que gozem ao máximo, aproveitam. E já está a entrar quase, quase o mês de agosto, o mês do imigrante. E então vamos ouvir este lindíssimo som com a Laurina. E leva-me aos fados, me leve aos fados. E vou dedicar este som para a Maria, para a Barra, para o Frank Castle, para a Lucy, que acabou de entrar. Um beijinho também para a Rangel, também outro beijinho vai para a Rangel, vai para o Chuchu, também vai para a nossa moderadora Luana, também gosta de ouvir o seu fado. E então esta hora é uma hora para relaxar, para pensar o que é que hei de fazer para o almoço. Eu já sei que vou fazer o meu almoço, vai ser uma saladinha, uma tomate, a cenoura raspada com uma latinha de atum e já está pronto o meu almoço. Depois a estudar para a noite, não é? À noite pode ser uma fruta, um iogurte, já está-se bem. Também vai um beijinho para a locutora Anita, que acabou de fazer uma excelente emissão. E então vamos ouvir esta lindíssima voz. Leva-me aos fados.

Estamos acabados de ouvir esta lindíssima voz de Lorena, quem é que não conhece? Ela tem lindíssimos fados. Leva-me aos fados. António Mourão, ao tempo, volta para trás.

Estamos a acabar de ouvir este lindíssimo som, António Mourão. O tempo volta para trás. O tempo, se voltasse atrás, também não o queria muito, não é? Porque os anos vão passando, nós também vamos caindo, não é? Só que ninguém se livra é da morte. E sim, vamos todos, se Deus quiser. Vamos ouvir Carlos do Carmo, Estrela da Tarde. Eu adoro este fado. Isto não é bem um fado e eu vou compartilhar com todos. Carlos do Carmo, Estrela da Tarde. Também quero cumprimentar quem acabou de entrar aqui na salinha de chat, a nossa amiga ouvinte Luísa. Luísa, sejas bem-vinda, espero que esteja tudo bem contigo. Continuação de uma boa semana que eu te desejo a ti e desejo a todos.

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Lindo, lindo, lindo. Eu adoro este fado cantado com o Carlos do Carmo, Estrela da Tarde. E vamos ouvir Ana Moura, Vou Dar de Beber.

Acabamos de ouvir este lindo ensopado com a Ana Moura. Vou dar de beber à dor e já está o camané depois que um beijo me deste.

Estamos a acabar de ouvir este lindíssimo fado com o Camané, depois que um beijo me deste. E vamos ouvir Carlos Ramos, Velhas Tardes. Então vamos ouvir este lindíssimo fado, dedico para todo o auditório da Rádio Portugal Online.

Estamos acabado de ouvir eu, Carlos Ramos. Não venhas tarde. É, este fado já é muito antigo. Na altura eu ouvi esses fados com o meu pai. O pai, quando ia acontecer, era aquelas cassetes que ele metia dentro do carro e a gente só ouvia. Era fado, fado, fado. E desde bebé. E então vamos ouvir mais um fado que eu também gosto deste fado. E eu vou compartilhar com todos este fado. Já é de 1970. Eu ainda era uma gaiata, uma criança, mas já ouvia este fado. Vamos ouvir Amália Rodrigues novamente a passar por aqui. A gaivota, quem é que não se lembra?

estamos a acabar de ouvir este lindíssimo fado que é Gaivota com a Amália Rodrigues. E vamos ouvir Marisa, Marisa, rosa branca ao peito. Não sei quem, acho que ela canta assim, já ouvi ela ao vivo. E vai para todo o auditório da Rádio Portugal Online com um grande beijinho.

Colha Rosa Branca, ponha-se ao peito, Marisa. Foi para toda a auditória da Rádio Portugal Online. Também quero desejar a Isanete e também ao seu marido um bom almoço e uma ótima terça-feira. Continuação de boa semana. Uma continuação de boa semana que eu vos desejo para todos. Neste momento são 11 horas e 55 minutos, horas local de Portugal, onde me encontro na Terra do Galo, em Minho Norte. Aqui faz um calor, my God! Mas temos que sujeitar, temos que aceitar o que vem de Deus, não é? E ter esperança que vem dias melhores. Quando chegar ao frio, ai, eu queria um calorzinho. Sim, é. Que é feito por Deus, não podemos fazer nada, temos que se sujeitar, beber muitos líquidos, comer muita saladinha, fruta e passa-se bem. E vamos ouvir Ada de Castro, Cigana.

estamos a acabar de ouvir Alda de Castro Cigana. Foi para toda a auditória da Rádio Portugal Online. Vou cumprimentar quem acabou de entrar aqui na salinha de chat. Hamed, seja bem-vindo. E então vamos ouvir Maria Madalena Lucília do Carmo. E então Maria Madalena foi uma grande pecadora, mas é uma santa. Vamos então ouvir Lucília do Carmo.

Estamos a acabar de ouvir este lindíssimo fado com Maria Madalena, com a Lucília do Carmo. E vamos ouvir Maria da Fé. Valeu a pena, valeu a pena. E dedico para todo o auditório da Rádio Portugal. E vamos ouvir este lindíssimo fado. Já tem umas décadas. Maria da Fé, valeu a pena.

Acabamos de ouvir este lindíssimo fado com Maria da Fé. Valeu a pena. Valeu a pena. Foi para todo o auditório da Rádio Portugal Online. Quero cumprimentar a nossa amiga, colega, Leia. Bom dia. Ai, não estás nos Açores. Tá bom. Já é boa tarde. Boa tarde, Lia. Um grande beijinho para ti também, para a tua mãe. Espero que esteja tudo bem com vocês e boas férias. E então vamos ouvir Maria Teresa de Noronha. Saudades das saudades.

Acabamos de ouvir a Maria Teresa Noronha, saudades das saudades. E vamos ouvir uma lindíssima voz, a Carminho, a voz e a voz, dedico para todo o auditório da Rádio Portugal Online, para todos aqui na salinha de chat e também na escuta com grande beijinho, beijinho para Dias Lopes, um beijinho também vai para o Virgílio Lopes, lá do Reino Unido, e também para o Fernando Reino Unido. Um grande beijinho para todos vocês aí e também para todos aqueles que estão por outras plataformas. Um grande beijinho e também desejar uma continuação de boa semana. E então vamos ouvir Carminho, a voz.

acabamos de ouvir esta lindíssima voz de Carminho, a voz que eu dediquei para toda a auditória da Rádio Portugal Online. Vou dedicar este fado com João Ferreira Rosa, Embuçado. E eu sei que alguém aqui da rádio também adora este som. E então vamos ouvir João Ferreira Rosa e Embuçado, e vamos ouvir este lindíssimo fado.

Acabamos de ouvir João Ferreira Rosa, Imba, embuçado, foi para toda a auditória da Rádio Portugal Online. E vamos ouvir o Santa Maritana, o Nuno da Câmara Pereira.

estamos a acabar de ouvir este lindíssimo som, mãe querida. Amor, só existe o amor de mãe. Existe para além de outro amor, mas mãe como amor como mãe não há. Vamos ouvir o próximo som, Tony Carreira. Nem por um dia te esqueci. Também quero cumprimentar quem acabou de entrar. Foi a locutora Nanda, que a partir das 13 horas, acho eu, que será a locutora Nanda a partir das 13 horas. Então vamos ouvir o Tony Carreira. Nem por um dia te esqueci. Bora lá!

Ups, eu estava aqui a cantar. Acabamos de ouvir o Tony Carreira, nem por um dia te esqueci. Este já é do meu álbum, que eu... É 2016, já tem 10 anos. Foi o ano que eu entrei também no chato pela primeira vez. E vamos ouvir Dois Corações Unidos com o Beto e vai para todo o auditório da Rádio Portugal Online. Eu quero cumprimentar quem acabou de entrar aqui nessa linha de chat. Matheus, seja bem-vindo. E também para o Frank Castel. Sejam todos bem-vindos à Rádio Portugal Online. A minha missão está quase a chegar ao fim. Até às 13 horas, cá estará aqui a nossa locutora Nanda, com a sua também locução, de, também com boa exposição e alegria para todos vós. E então vamos ouvir Dois Corações Unidos com o Beto.

acabamos de ouvir este lindíssimo som, Dois Corações Unidos, com o Beto, que ele deixou-nos muita música linda. Foi para todo o auditório da Rádio Portugal Online. E agora já estamos a ouvir Ana Duarte, deixa-me ouvir o teu coração, deixa-me ouvir o teu coração. Dedico isto especial para o Marco que está ali na minha escuta, com grande beijinho e compartilha também com todos. Neste momento já são 12 horas e 33 minutos, horas local de Portugal. Para ti, Marco, um grande beijinho e também desde já um bom trabalho.

Lindíssimo sou, que de quem ali para o Marco, para a minha cara, metade com grande beijinho também. Desejar-lhe uma ótima terça-feira, bom trabalho e até logo. E o próximo som vou dedicar com o Yuri, um milagre do amor. E eu vou dedicar este som ali à locutora Nanda, que eu acho que é a locutora Nanda. Que a partir das 13 horas cá estará aqui na vossa companhia. Para ti, Nanda, eu desejo-te uma boa emissão, uma ótima terça-feira, continuação de boa semana, juntamente também dos teus. E então aqui vai este lindíssimo som, o milagre do amor. Espero que gostes.

Estamos a acabar de ouvir este lindíssimo som com Yuri. O milagre do amor foi ali para a nossa amiga locutora Ananda por daqui a uns 15 minutinhos cá estará aqui na vossa companhia. Quero cumprimentar quem acabou de entrar nessa linha de chat, a ouvinte Sónia. Sónia, sejas bem-vinda. Um beijinho também para ti. E vamos ouvir o próximo som dedico para todo o auditório da Rádio Portugal Online, para todos os locutores, moderadores e também ouvintes da RPO, com um grande, grande beijinho, um grande abraço e também desejar uma feliz terça-feira, uma continuação de boa semana. E já estamos quase no mês de agosto. Epá! Já estamos no mês do imigrante, que todos aí já estão a preparar a sua malinha para ir para Portugal. Eu me lembro como fosse eu também. Eu fui imigrante e continuo a ser imigrante, que eu estou no continente, em Barcelos, mas eu sou natural da Ilha da Madeira. Quem sabe um dia não regresso à Ilha da Madeira, a minha terra natal. E então vamos ouvir este lindíssimo som com Júlio Iglesias, Nunca Te Esqueci. E vai para todo o auditório da Rádio Portugal Online.

Estamos a acabar de ouvir este lindíssimo som com o Julio Iglesias, Nunca Te Esqueci. Também gosto muito do Julio Iglesias, sou fã número 1 do Julio Iglesias, do Roberto Carlos, mais para a parte de romantismo. E então vamos, e também sou fã dos ABBA. E então vou terminar com a minha penúltima música, com os ABBA. Eu dedico para toda a auditória da Rádio Portugal Online e também agradecer a vossa companhia, a vossa compreensão e a vossa alegria, a vossa disposição também de estar-me a escutar e também, claro, a Rádio Portugal Online. E então vamos ouvir este lindíssimo som e também dedico para toda a Selinha, os ABBA.

Estamos a acabar de ouvir este lindíssimo som. Eu vou terminar tudo por amor. Tudo por amor é para todo o auditório da Rádio Portugal Online. Obrigados por estarem aí na minha companhia, na companhia da Rádio Portugal Online. É sempre um gosto, uma alegria de estar aqui com vocês. Não por fazer mal a ninguém, porque eu não faço mal a ninguém. Não quero mal a ninguém. E faço isto por gosto e por carinho por todos vós, pelos todos os colegas de locução, por todos os moderadores e ouvintes. E então me despeço, voltarei amanhã, se Deus quiser, à mesma hora. Se Deus cá me permitir, voltarei e estarei aqui com todo o gosto, com todo o carinho com vocês. E então ficam bem na companhia da locutora Nanda. Um grande, grande beijinho nos vossos corações e para todos aqui na salinha de chat. Fui!

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Olá então, muito bom dia, boa tarde para todos os ouvintes da Web Rádio Portugal Online. Em sua altura não devo estar consigo aqui durante 2 horas. Uma grande beijoca então para todos vocês. Eu hoje que trago aqui uma mistura, vocês nem imaginam. É que eu fiquei cenadinha, mas eu puxei. E também trago aqui muita brincadeira para vocês. É e rock, e kizomba, e pimba, de tudo um pouco. Estamos então aqui para se divertir, não é? Vamos se divertir no

tarde, também para si do outro ladinho de fora. Uma boa continuação na companhia da Web Rádio Portugal Online. Eu sou a locutora Nanda, estou consigo, diretamente do Luxemburgo. Oi, mas ela não quer compromisso. Já dizem, muito gostas tu quando dizes o Grande Ducado. É verdade, o meu segundo país, além da Suíça ser um país que me marcou bastante e que tenho bastantes saudades e que adoro, é verdade. Luxemburgo é o meu segundo país, agora onde eu me encontro aqui consigo. Mas Portugal, no

quero dar um grande beijinho então para os locutores que já estiveram aqui consigo, a locutora Anita e agora a locutora Goretti, que acabou de fazer uma linda emissão. Um beijinho também ali para a Luz, para a Barra, Mateus, Chuchu, o Zé do Pé Descalço, ele está todo descalcinho. Augusto, um beijinho, Soninha, Renãozinho, um beijinho aí para o Brasil também, para a tua mãe, um beijinho. Minha Moreca, um beijinho ao Tuguinha Boy, a Isa, a Anitta, agora a tia Nanda, que também é filha de Deus. Ah, pois é, bebê. Para a Goretti, eu escolhi hoje este tema, David Carreira com Não Papo Grupos. É, e agora começo a ver então ali o que vocês também dizem ali, os vossos status. Olha, o meu foi este, no limão, chupa no limão, é verdade. É, e agora de verão, com umas pedrinhas de gelo, umas folhinhas de menta, vocês nem imaginam como é bom. É, então para si uma boa continuação. Para ti, Goretti, vai então o próximo grupo. O próximo tema de David Carreira. Agora vejo que já não é o mesmo, mas olha, ela tinha. É assim, eu vou vendo e vou anotando então aqui deste lado. É verdade, já cá volto para mais música. Eu hoje disse que vocês que iam rir um bocadinho comigo.

gosto. Isso mesmo, é por aqui passou David a carreira com Não Papo Grupos. É, foi então ali para a nossa leitora Goretti, com um beijinho para ela, uma ótima tarde, uma boa continuação para si, que se vai juntando então aqui ao Web Rádio Portugal Online. Quem se lembra também? Luciana Abreu, é verdade. Além de fazer a Floribela e cantar o vestido azul, também com o tema Eu Não, a passar então aqui para si. Bom dia, boa tarde, uma boa continuação na nossa companhia. Eu sou a Dra. Nanda, estou então aqui consigo até pelas 16 horas.

depois de Luciana Abreu com Eu Não Vamos Ficar com Foz Gostoso. Blaia. É, também a passar aqui, logo de seguida, Birgulho, também com um tema que fez um muito, muito sucesso também e era muito ouvido também nas rádios online e nas rádios locais, a passar também aqui para si na companhia da Locutora Nana. Vamos continuando, isso mesmo, sejam felizes, façam sempre alguém feliz também, como diz ali a nossa Maria Brito, um grande beijinho para ela, um beijinho também ali para o Beto Mendonça, Carlos Costa, o Paulo Silva e para todos vocês, locutores e moderadores e também para todos que estão já daquele ladinho. Então ali na página da Locutora Nanda, onde eu mando um grande beijinho para si, já sabem que podem participar, se divertir, acima de tudo, atenção, as músicas também com respeito, sem palavrões, mas assim um esticão-se, porque eu tenho ali algumas que dá para rir. E tenho ali, se vocês soubessem, vocês nem imaginam. Mas é para mais daqui a pouco, porque a gente depois vamos meter, como diz ali uma música, bota fogo na panela. Eu quero que vocês dancem também, roca, kizomba, a passar aqui para si, ok? Um grande, grande beijinho para si. O love é mais daqui a pouco. Não venham já para aqui com o love, que eu não vou dar love a vocês já agora. Para mim vamos dançar, ok? Um beijinho então para vocês. Tenho então ali alguém que me diz assim: queria saber porque chupa no limão. Oh Pedro, porque o limão é gostoso e o melhor calipo é o do limão, o melhor batido é o de limão. E as melhores bolachas baunilha é com sabor a limão. E cada um chupa naquilo que gosta, não é? Então, Pedro, bora lá. Já está explicado, já podes bazar então aí do privado que tens a tua explicação. Bora lá. Vamos lá. Continuando aqui na companhia da Locutora Nanda, um beijinho para si. Sejam felizes.

Yupi, Bir Ghoul, já de seguida, então ali para a nossa salinha de chat. Boa tarde para quem? Para alguém que se encontra bem coladinho, que me diz: ui, estás gostosa. Estou ou não estou? Eu sou gostosa. As músicas são gostosas, por isso, sobe o som. Um beijinho para ti e uma boa continuação. Bom trabalho para si, mas boas férias, sobretudo um bom almoço.

0: Isso mesmo, continuando então aqui com o próximo tema que vai agora para todos os meninos. Foi também um tubo, como dizem. É, Renãozinho. Tu conheces esta? Vamos lá então. Esta vai ali para todos os meninos, incluindo o Pedro, que está então a querer saber muito sobre o limão. Vais ao Google e o Google te explica. Até mousse de limão tu podes fazer, é muito bom, muito bom. Vamos lá então, continuando.
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E foi então este tema, Gustavo Lima e Luís Fonsi, Vagabundo, Eu Não Sou. Pois é. E quero dar então um beijinho ali para a América, para o Mani. O Mani também, que já me acompanha há muitos anos e já fomos locutores também juntinhos. Mani, lembras-te deste tema? Eu ontem, por acaso, isto é assim, é como vocês veem, eu às vezes lembro-me dos ouvintes e lembro-me daqueles temas que a gente passávamos e ouvíamos. Olha, Zacarias Ferreira com Me Sobram Las Palabras. Lembra-te? Diz-te alguma coisa? Olha a mim, diz. E é assim que eu me lembro às vezes de muitos ouvintes, mesmo do outro ladinho de fora, que nos acompanham também, que já foram colegas nossos de locução e que aquela amizade ficou sempre. Um beijo.

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E este tema saltou porque não estava aqui a fazer parte do meu cardápio, como diz o nosso locutor Garcia, não é? Eu hoje trazer aqui um cardápio para brincar consigo. Daqui a pouco irei abrir as participações, mas até lá vocês ainda vão brincar um bocadinho aqui com a locutora Nandi, dançar e dar a pernoca. Pensavam que iam almoçar e que estavam aí na praia, uns a passear. Pois é, é, pensavam, não era? Mas não, este tema salto é um tema lindíssimo, uma grande beijoca. Então, na companhia da locutora Nanda, é? E quero dar também um grande beijinho para Fernanda de Jesus, para o Beto Mendonça do outro ladinho de fora, Maria Brito, Capitão Pancadinhas, para a Judite também. Um grande beijinho para todos vocês que vão dando o seu alô, metendo o seu like. Mani, obrigada, aquela beijoca para ti também. Já sinto um grande beijinho. Um beijinho então para si, que está também aí bem tranquilinho na companhia da Web Rádio Portugal Online. Junta-te aqui a nós, porque vamos dançar um bocadinho. É repertório também, se diz, eu vou aprendendo o português. É aqui com os ouvintes. Eles vão-me explicando também aqui deste lado. Moreca, não te rias, não te rias, que a coisa não está para rir. Um beijinho então ali. Para a Irene Lourenço, com muitas saudades, aquela beijoca para ti. E este ano não pude estar aí com vocês, mas para o ano, se Deus quiser, quem sabe, não é? A vida é assim. Temos que seguir o ritmo que ela também nos propôs. Vamos lá então, continuando. E vamos continuando com quem? Ai, a minha gaita toca bem. Ai, senhor. E vamos lá ouvir, esta vai para todos nós, mas é a gaita da música, da orquestra, que vai cantar para si e para mim também.

0: isso mesmo, e vamos lá, vamos continuando então aqui com música portuguesa, aqui na Web Rádio Portugal Online.
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quero dar um grande beijinho também ali para o nosso locutor Garcia, que se juntou também aqui à nossa companhia. Um beijoca também ali para o Safadinho, uma boa continuação. Já cá volto então para começar a sua participação. Boa tarde, boa escuta, eu sou a Nanda.

mesmo, então, para si que se vai juntando, são 14 horas e 50 minutos, então aqui no Grande Ducado 10 minutos na... Estão então aqui a sobrar da minha primeira hora. Vamos lá então à minha primeira participação. Vai já então ali Augusta, ela que diz: boa tarde amiga, se puderes dedique para todos os imigrantes. Obrigada Augusta, um grande beijinho então para ti. Vamos lá então chegar com este tema que vai tocar no coração de todos nós imigrantes. Da minha parte, um grande beijinho para ti e vamos chegar com o tema.

0: E foi então a participação de Augusta que quis dedicar para todos os imigrantes. Obrigado, Augusta, um grande beijinho para ti, uma boa continuação. E agora, vamos lá então agora à minha participação. Olá!
1: Olá, boa tarde, Andréia.
0: Ai, onde é que anda então aqui, onde é que anda então aqui o meu afilhado fugiu-me. Fugiu-me para onde? Vamos lá ver. Oh, filhado, o tema é este. Deixa falar quem fala. Alô?
1: Olá, olá, boa tarde. Boa tarde. Uma feliz abençoada tarde de terça-feira com votos de boa emissão. Assim também quero aqui agradecer a nossa amiga doutora Anitta pela linda emissão. Muito obrigado, Anitta. Um grande beijinho para ti. E, madrinha, apaguei, anulei a mensagem porque você diz até um passo entrar para a brincadeira. Então vou pedir uma músicazinha, esse gosto, para entrar aqui na brincadeira e para a gente rir aqui deste lado. Então fiquei um tema esse gosto, partilhando para todos nós que estamos aqui na sua companhia. O meu muito obrigado, um grande beijinho para si, continuação de uma boa missão. O Pequeninhas, está ligado na tufinha? O Pequeninhas, cuidado aqui das latinhas, Pequeninhas. Um grande abraço, Pequeninhas, um bom trabalho desse lado. Muito obrigado, madrinha, um grande beijinho para si. E fui na escuta, bora lá, brincadeira, vamos lá, soltar as brincadeiras. Beijinhos e obrigada.
0: Está ligadinho, está. Ele está ligadinho e bem ligadinho já também ali na telefonia do outro lado. Vamos lá então, deixa falar quem fala. Um beijinho afilhado, uma ótima tarde.

Ficholas, um beijinho também para ti, então, aqui da minha parte. Ela diz que o suor escorre, escorre. Ela está na ginástica.

Um grande beijinho ali para a Inglaterra, ali para o meu afilhado Beto Mendonça. É ele que está do outro ladinho. E agora vamos ao Pancadinhas, porque depois vamos a mais uma participação. Elas todas por vós que eu tenho aqui, que vão continuar então. E tenho aqui uma que é delirante. A Sebigia, a Pitch, a Sebigia, é algo assim. A gente já lá vai, está bem? Suas maravilhosas, vamos esperando. Então, afilhada, um beijinho. Oh, pancadinha, está na telefonia?

0: Tinha uma amiga minha. Chicleta, beijinho.
1: Então?
0: Que boa missão em Vistelar. Olha aqui um da Tafnoia, pagadinha. Obrigado. Joga-te, pá, de calatinha.
1: Pronto, eu vou-me jogar. Parabéns a você nesta data querida. Para todos os aniversariantes, muitos anos da vida, beijinhos. Pancadinhas, eu cantei, tá bom? Vamos lá então. E o tema é este que eu escolhi, pancadinhas na telefonia, com este tema, a mangueira do Silvino. É que o Silvino não tem latas, o Silvino é logo pela mangueira. Vamos lá então. Obrigado, pancadinhas.

0: ainda bem que tem um amigo Silvino para resolver tudo isso. Imagina, hã? Isto é que é um rico amigo. Ele desarrasca. E os vizinhos, o que é que eles fazem? Vocês já ouviram? Estão a comer bebidas. Imaginem uma coisa destas, ou pancadinhas. Isto, a culpa é de quem? Pancadinhas? É do calor, hein? Mais nada. É do calor. Ainda bem que tens, mesmo então, um amigo Silvino que estica a mangueira para acudir. E eles vão continuando a comer as bebidas. Pancadinhas, um grande, grande beijinho. Vamos continuando e vamos continuando então com mais participações, não é? E agora, vem aí uma. Vocês ouçam bem. Ouçam bem. Ela diz que anda então, está a fazer ginástica, está no ginásio e com o suor que está a correr. É de gritos e apitos. É qualquer coisa assim. Mas vocês vão compreender, vocês mesmo, que depois têm participações. Como ela diz, então aqui também vamos ser mais sérios, né? É verdade. Mas eu hoje adeceu-me para brincar, o que eu vou fazer? Pronto, olha, há dias assim, olha, antes para brincar que andar ao coice. Mani, eu já lavou, Soninho, eu também já lavou. Mimi, apita aí um grande beijinho também para ti, um beijinho para o teu pai, olha, perdoai-me, mas eu hoje estou assim. Vamos lá então, onde é que ela anda? Alô?
1: Olá, Fecholas, pois é, essa música que está a dar, a caminha do Portugal, eu também já ia, acredita que sim, acredita que eu pegava no meu Bolinhas, até no meu Bolinhas eu pegava e ia para Portugal, se eu pudesse ir agora, é verdade, mas pronto, há daquelas coisas, não se pode ir quando quer, não é verdade? Quem sabe, brevemente, eu não vou, é. Ora, deixamos lá de conversas, porque quero até pedir um som e também desejar-te uma boa emissão. E sejamos mais sérios, é verdade, meus maravilhosos e minhas maravilhosas do meu coração. Passa então aí um som para tu, com Joaquinhas, então aqui da minha parte. E fica o som ao teu gosto. Sei que vai ser uma música bem top. E também uma beijoca para a minha comadre, é verdade, para a Sónia, que creio que ela esteja aí. Eu só consigo ligar agora o player para te escutar. Mas pronto, sejamos então mais sérios. É de gritos e apitos. Ai, suas abstrinhas. Joaquinhas, da cidade de Nascenças.
0: Ah, pois, então um grande beijinho. E olha, falando também em mangueiras, não é? Em apitos. Bem-me ali o Tó Saraiva, ele que diz então o quê? Eu já cá estou. Pois está, ele já está de férias, é verdade. É verdade, vida boa. É quem pode, pode, não é? Eu vou brevemente também de férias, é verdade. Isto é muito triste, uma pessoa está aqui a divertir-se, a fazer uma festa para chuchu, hein? E bem-nos então o boss dizer que já cá estou, está de férias. Então olha, aproveita, um grande beijinho para ti, um beijinho para toda a família e uma boa continuação. Ficholas, aproveita também aí no ginásio o tema que eu escolhi. Vamos agora então, depois destas brincadeiras, que hoje apeteceu-me, simplesmente me apeteceu. Eu sei que vocês também gostam de brincar um bocadinho, não é? E se divertir também aqui. Não é só love, love, love, love. Não, temos que brincar, porque brincar faz bem à saúde. Vamos lá então. Ficholas, eu escolhi este tema, tu, solo tu. Um beijinho e obrigado.

Tu, solo tu, foi o tema então com a participação da nossa lectora Star, é verdade, e agora vamos até à América, então ali ao Mani. O Mani que diz, é verdade, bons tempos, e serás sempre uma amiga especial. Tu também, Mani, ai senhor, isto são a culpa delas, elas estão-me a descontrolar toda. Um beijinho, Mani, um beijinho também para todos aí desse ladinho, uma boa continuação. E é verdade, tempos fantásticos, não é? É verdade, que nunca são esquecidos e as amizades também ficam sempre, nem que seja sempre aquele cantinho, lembremos sempre dos ouvintes. Ele que diz então, se puderes, passa aí Ana Gabriel Luna, para ti e todos os ouvintes, claro que sim. Então um grande beijinho para ti, vamos ficar com este tema que também é lindíssimo. Obrigado, Mani, mais uma vez, e uma boa continuação então aí desse lado. Já cá volto para a participação também ali da Soninha, que já está então aqui bem prontinha.

0: E foi então Ana Gabriel com Luna, da parte do Mani, direitinho então ali da América, para mim, para todos nós. Um beijinho, Mani. Obrigado. Vamos lá ser então mais sérios e vamos ouvir mais uma participação.
1: Olá, minha Arandinha, boa tarde. Pois é, ainda faltam 10 minutos para iniciares a tua emissão, mas eu ontem nem me apercebi que fizeste a emissão às 9 da manhã e, portanto, houve falta, não é? Mas pronto, mando-te aqui então este tema para ti como uma beijoquinha da minha parte, quando quiseres e quando puderes e quando te apetecer passas, vai para ti com todo o meu carinho, já sabes como é que é. Beijoquinha para todos, uma boa semana. Beijinhos e
0: uma boa semana. Obrigado, Soninha. Pois isto é ser paciente, ainda não estava em emissão, já tinha as participações, já tinha as músicas. E é verdade, Soninha, esqueceste de mim ontem. Era 9 horas da manhã, a Nanda já estava na telefonia, aqui. E olha, que posso dizer que adorei estar aqui pela manhã com vocês. É verdade. Não importa, meio-dia, amanhã, durante a noite, não, porque já não aguento, não é? O PDI, como dizem, já me disseram aqui, ai, o PDI, qual o PDI? Música, a gente está sempre pronto para a festa. Um grande, grande beijinho então para ti, Soninho, muito obrigado, e vamos lá então ficar com o tema que ela me mandou. Obrigado e já cá volto para continuar com a sua participação. Luís Miguel, um beijinho para ti.

foi então a participação que nos veio da parte da Sónia. Soninha, muito obrigada, aquela beijoca. Upa, moreca, segura aí. Se não, olha, servir então aí uma Red Bull para todos nós. Já volto então aqui para a participação da minha afilhada. É, e não me esqueço, elas estão aqui todas, mas eu hoje nem me apetecia estar a receber participações. Só me apetecia brincar, mas agora já estou assim. Já temos que estar relax. E agora o próximo tema é para dançar e vai direitinha para o Toçaraiva, então ali para Portugal, né? Umas boas férias, um grande beijinho e bora lá dançar aí desse lado. Anda chinelo, se tiver chinelo enfia bem o chinelo que é para não escorregar. Bora lá, vamos dançar com Bailando uma Bachata. É, bora lá então.

E assim foi Cheyenne com Bailando Bachata. Foi então Lidritinho para o Tom Saraiva com um grande beijinho. Mas boas férias e um beijinho também para toda a família aí desse lado. Um beijinho ali para o Iron Sind, que se juntou também aqui à nossa companhia. O nosso locutor Garcia, meu urso assustou-se, anda a dançar bachata também aqui deste lado. E o próximo tema vai direitinho para o locutor Garcia, também aqui da minha parte, com uma grande beijoca.

Nosso último baile foi então o tema que foi direitinho para o locutor Garcia, com um beijinho também aqui da minha parte. Boa tarde, João, bem-vindo então aqui à nossa companhia. Vamos lá então, continuando com a participação da locutora Anita. Locutora Anita, que queria dedicar então para o seu amor, para o Veto Mendonça, um grande beijinho então para ela e para ele. E vamos ficar com o tema que eu escolhi, um beijinho.

0: E foi então este tema em versão metal rock, é, mas está lindíssima, de Alex Ubago, Memoro por Conacerto, um tema lindíssimo. Mas este que vem a seguir também não fica atrás, é El Cofre que Levava um Coração. Este tema vou dedicá-lo também ali para o nosso Iron Side, um beijinho para ele. Augusto, um grande beijinho, muito obrigado também sempre pela companhia. Um beijinho a todos vocês que se vão juntando, que se despedem. Sejam bem-vindos, um grande beijinho, um até mais logo. E agora estava ali a olhar para o nosso Tuguinho, ele tem um papião. É assim que se diz, um lacinho ao pescoço, ali no boné. Deve abrir para alguma festa, safado. Está de férias, pois é, bebê. Vamos lá então, continuando. Então, Iron Side, este tema é para ti, com um grande beijinho também da minha parte.
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1: 20 minutos me separam da minha emissão terminar. Então aqui consigo nesta terça-feira, eu que já penso que hoje que é quarta-feira. Amanhã cá estarei de novo, se Deus quiser, pelas 13 horas de Portugal, 14 horas do Grande Ducado. Um grande beijinho para a Irene, para o Álvaro e para todos vocês que se vão juntando. A minha última participação, bem nos a parte de Carlos Costa, que diz: olá miúda, boa tarde. Passa um tema para ti à tua escolha. Com um grande beijinho e mais uma vez parabéns pela fantástica emissão. E brinca, brinca, que nos fazes bem. É claro que sim, eu gosto de brincar acima de tudo com respeito. Eu tinha dito que ia brincar hoje com vocês um bocadinho também com as músicas. São as nossas músicas portuguesas, sem ofensas a ninguém. Mas pronto, é. E algumas eu fui buscar pelos vossos status, ali como a da Gorete, Não Papo Grupos, essa coisa e tal. Ali aquela da Soninha é assim mais complicada. Safadinho está bonito, amor, palavra difícil, nada mais. Nada, nada difícil, safadinho. Vamos lá então, um grande beijinho para todos vocês. Carlos Costa, muito obrigado. Luís Miguel, onde está o café, Luís Miguel? Ele hoje está muito tranquilo. Vamos lá então, continuando.

E foi então este tema, um tema bem conhecido também da grande voz de Bonnie Tyler, é verdade. Mas numa versão mais esticada, não é? Esticadas e longos. Um beijinho então, Carlos Costa. Muito obrigada a todos vocês. Um beijinho à salinha de chat ali para o Quino Barra. Safadinho, o Chuchu, o Luís Miguel, a minha amoreca que está de olho, Tuguinha, a Irene, o Álvaro também, o Garcia, a Anitta, o Iranside, e para todos vocês que ainda estão do outro ladinho da fora, para quem já esteve presente, para quem se despediu, para quem foi trabalhar, passear, almoçar, de férias, é, cada um tem o que merece, é verdade. Agora, para vocês, vamos lá então começar. Vamos começar? Não, vamos ficar com um tema. Vai para todos, especialmente ali para a minha amoreca também, para o Luís, para o Chuchu, o Safadinho, para todos vocês ali da salinha, com um grande beijinho, pois eu estou quase a terminar. Irão ficar na companhia do nosso doutor Garcia. Eu estarei de volta amanhã às 13 horas do outro ladinho de fora. Ficholas, uma boa continuação, um bom trabalho. Otó Saraiva também, umas boas férias. Olhem, eu estive aqui, diverti-me. Afilhado, um grande beijinho. Pancadinhas, a telefonia do meu lado acabou. Mas o doutor Garcia estará já com vocês também. Maria Brita, aquele grande beijinho. Fernanda Jesus, para todos que meteram o boss like. Um beijinho, uma boa continuação. Diverti-me com vocês. Obrigada a todos. Uma boa continuação. E até amanhã, se Deus quiser. E eu vou-me despedir neste tema, amoreca. Tu gostas também. Então, eras tu, mi amore. É verdade. Até amanhã. Beijinho.

Olá, olá, muito boa tarde. Boa tarde, simpáticos ouvintes. Na nossa maravilhosa rádio, a Web Portugal Online. Eu, o vosso amigo, Lutão Garcia, aqui convosco. Até por volta das 17 horas, horas Portugal Continental. Cumprimento sim os nossos magníficos imigrantes que estão espalhados por esses quatro cantinhos do mundo. Para todos vós, muito boa tarde. Também para todos os nossos ouvintes que estão a ouvir a nossa rádio através das suas plataformas digitais móveis. Aqui na nossa salinha de convívio, na nossa salinha de chat, muito boa tarde também para todos vós. Barra leva um abraço do Garcia, o Safadinho leva outro abraço e ainda mais outro grande abraço para o nosso amigo Luís Miguel. Mais um grande abraço para o nosso amigo Chuchu das Emoções. Beijinhos muitos para a nossa moderadora Luana. Beijinhos também para a nossa moderadora Irene. Beijinhos também para a nossa locutora Anita. Lá para baixo, lá para os lados do Algarve, o nosso magnífico locutor Ironside. Um grande, grande abraço também para ti, meu amigo. Um pouco mais longe, mas de longe, de mais perto, a nossa magnífica locutora Nanda. Beijinhos também para ti. Em Grande Ducado, Luxemburgo, a nossa magnífica locutora Nanda proporcionou-nos uma magnífica missão, como sempre sabe fazer, e hoje foi tudo para a brincadeira. Assim é que é, e sempre bem disposta, sempre bem divertida, é isso que nós queremos. Mais uma vez, obrigado, Nanda, pela tua magnífica missão que acabaste agora de realizar. Assim te proponho ouvir este lindo tema de Amado Batista. E ele diz, morenita, será que és morena ou loirinha? Beijinhos do Garcia e a continuação de boa tarde para ti e para todos os teus.

Bem, Moreninha, o tema que eu escolhi, a oferta do Lucão Garcia para a sua colega que acabou de realizar uma magnífica missão, a nossa doutora Nanda. E aqui um recadinho do nosso amigo Beto Mendonça. Nosso amigo Beto Mendonça, desafiar aqui o Garcia. Boa tarde, amigo Garcia, com saúde e alegria, feliz, abençoada tarde de terça-feira. Obrigado, meu amigo. Ótima semana com votos de boa emissão, mais uma vez obrigado. Assim também quero agradecer à nossa leitora Nanda pela linda emissão. Beijinhos, beijinhos para o Garcia, pode ser. Obrigada. Assim, amigo Garcia, quando for possível, um tema a seu gosto para dedicar ao meu amor Anita Silveira com beijinhos. Obrigado em continuação e até mais daqui a pouco. Meu amigo, o que é que eu escolhi? Um tema, por acaso, muito engraçado e simplesmente diz I love you tonight, toda a noite, na voz de Falcão, é para ti e para o teu amor, Anita Silveira. Todos os dias.

Lindo, lindo, lindo. Vai, vai. Uma oferta aqui do nosso amigo Beto para a sua, mais que tudo, seu amor, Anita Silveira. E continuamos com mais um lindo tema. Anda, vem me amar.

lindo, lindo, lindo, Morena Soto. Obrigado. Obrigado a todos os ouvintes que estão colocando o gosto na página do Facebook, no post que o Garcia colocou, e hoje um post por acaso até muito, muito engraçado. Musiquinha para dançar, aquela música para dançar, e também para ti. É o... E mais, agradeço à nossa amiga Odete Santos, um beijinho, e quem está mais... aqui entrando dentro da nossa semente de convívio, o nosso amigo Ahmed, um grande abraço também para ti, e ainda o nosso amigo parente Radinho. Onde é que andas tu, parente? Tudo bem? As polvas, dão de cabo da cabeça. Bem, vamos continuar e continuar com DJ dos Santos, mais alto do que ontem, e quanto mais alto, melhor ainda.

Entrou e entrou muito bem dentro da nossa salinha de convívio, a nossa amiga Larissa. E eu digo boa tarde e beijinho. E continuamos com a musiquinha, aquela musiquinha hoje, alguma também para dançar. Ficar parado é que não dá.

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Mas não te encontra este lindo, lindo, lindo tema. Bem, bem, e vamos continuar. Continuar porque este vosso amigo, o Lutão Garcia, aqui convosco até por volta das 17 horas. E neste momento, 15 horas e 35 minutos. Continuamos. Nostalgia. Nostalgia canta para todos vós. Quem não quer? Lindo tema de autoria de Thierry Adriani. Vamos ouvi-los? Vamos!

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É mesmo, o amor não tem idade, nada. Para amar nunca há idade. Ai, no meu tempo, no meu tempo. O meu tempo é todos os dias. Ontem foi o passado, amanhã será futuro, não sei. Hoje, agora, agora sinto-me feliz. Porquê? É o presente. Mas daqui a pouco, vamos ver, será o futuro. Continuamos, continuamos. Meu destino é te amar. E quem diz é esta simpática menina, Vicky Souza, para todos vós.

Lindo, lindo, lindo o tema desta linda, simpática menina, Vicky Souza. O seu irmão também canta muito bem. Sim, bora aí, novamente a desafiar o Garcia. E quando for possível, quem é que o diz? Precisamente o nosso amigo Beto Mendonça. A segunda musiquinha que está aí na prateleira, partilhando para todos nós que estamos aqui na sua companhia. Mais especial para o meu amigo Capitão Pancadinhas. O Capitão Pancadinhas vai levar com cachaça. É mesmo, ele anda aí a fugir. Tem que se confessar ao padre. Ele anda a ver muita cachaça. É. A seguir ao tema do nosso amigo Beto Mendonça, vai então a cachaça para o nosso amigo Pancadinhas. É sempre a ver água da latinha, sempre a ver água da latinha, mas tens que ir ao padre confessar, meu amigo. Pancadinhas, está-se bem. Obrigado e até já, muito obrigado. O nosso amigo Beto Mendonça pede-me um tema e eu escolhi Cama de Rosas. Cama de Rosas, que é um tema muito bonito, na voz de Luís Filipe Reis. Uma caminha assim de rosas. E aquelas pétalas. Aquelas pétalas encarnadas, muito escuras. Dizem, embora aí. Cama de Rosas para o nosso amigo Beto Mendonça. E a seguir, depois, vem já logo a seguir a cachaça para o nosso amigo Pancadinhas. Ele que esteja na escuta. Obrigado, meu amigo Beto, pela tua participação.

0: Eu vim me confessar.
1: O que foi que você fez, meu filho?
0: Eu tô bebendo muita cachaça, padre. E eu tô com medo.
1: Cachaça, meu filho, não pode. É pecado.
0: É, padre. Eu quero acabar com essa cachaça.

Lindo, lindo, lindo. Filipa, Filipa Duarte, cantou e cantou muito bem. Filha da Lua. Zim, bora aí. Novamente a desafiar o Garcia. Quem? Quem é que podia ser? Só podia ser o nosso amigo Beto Mendonça. A terceira musicazinha que está aí. Está, não está? Na prateleira? Claro que sim que está. Então não está. Já desde ontem, por aí. Para todos nós que estamos aqui na sua companhia, muito obrigado. Continuação de boa emissão e até mais daqui a pouco. Zim, bora aí. O que é que eu escolhi para a terceira música do nosso amigo Beto Mendonça? O destino cruzou os nossos caminhos. Foi o destino. E quando uma pessoa dá uma canelada numa pedra, diz: é o destino. A pedra já lá estava. Meu amigo Beto Mendonça, espero bem que gostes do tema que eu escolhi para ti e para quem te acompanha e também para o teu amor. Zimbora aí, foi o destino, cruzou os nossos caminhos.

Se é amor, eu não sei. Se isto é amor. E quem diz, Nininho, Vaz Maia, se isto é amor. E continuamos com o amor, porque o amor anda por aí, agora com este tempo, com muito calor, pouquinha roupa. És da cor do amor. Zimbora Garcia.

De acordo, amor. Lindo, lindo, lindo, lindo. Obrigado, obrigado para quem está colocando o gosto na página do Facebook, nos grupos que nós temos na nossa Rádio Portugal Online, nas minhas músicas também, e também o grupo do Tossa Raiva. E agradecer, sim, agradecer com beijinhos à senhora dona Nanda Figueiredo e também à senhora dona Odete Santos e tantos como tantos, o nosso amigo o senhor Beto Mendonça. E onde é que anda? Onde é que anda? Perdeu o autocarro, de certeza. A nossa ouvinte Maria Brito adormeceu no banco, no último banco do autocarro. Bem, vamos continuar com música. E sabes bem, é o próximo tema.

Lindo, lindo. E há pouco não mencionei a nossa leitora fofinha. Beijo, pois para tu. E não te esqueças de um beijinho para o meu amigo, o teu netito, o Gabi. Cada vez mais malandrozinho. Bora. Bye, bye. Fofinha. Fofinha que daqui por 35 minutos vem substituir o colega Garcia. Mas é mais daqui a pouco. Fofinha, beijou, foi esperto.

Lindo, lindo tema de Jain. E você vai ver. E o próximo tema, só para quem é doido, certeza. Você é doida demais. Para todos os fóruns.

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Vicky Sousa cantou e cantou muito bem este tema em espanhol, Amor Eterno. Amor Eterno, o original é de Renan e Rey. Vicky Sousa cantou em espanhol. E continuamos, porque há amores, e é aqueles amores que não morrem, não.

Experimentar, quem está triste, e por estar triste não quer dizer que ouça as nossas músicas. Boa tarde e um abraço do Garcia. Continuamos? Fica mais um pouco, porque daqui por 15 minutos a nossa fantabulástica locutora fofinha, e hoje vem com uma pedrada que nem vos conto. Zimbora aí!

ia quase na minha reta final, penúltimo tema, e depois venho cá despedir-me de todos vós, porque a nossa querida fofinha já está ali prontinha para entrar. Entretanto, deixo-vos com, e é por isso, com este calor, é por isso que eu bebo. Bebo, mas bebo água. Del cano? Não, da torneira também não. Uma pinguinha de vez em quando não faz mal a ninguém.

que entretanto saltou o nosso amigo Beto Mendonça. Esta música estava mesmo preparada para ele, meu amigo, mas eu não me esqueço. E olha, aproveita porque bebe, mas bebe pouco de cada vez. Para desafiar o amigo Garcia, quando for possível, uma musiquinha que está aí na prateleira. Está-se, senhor? Estava! Desembora aí para todos nós que estamos aqui na sua companhia. Obrigado e até à próxima emissão, das 15 às 17 horas. Quinta-feira cá estarei novamente convosco e obrigado meu amigo Beto Mendonça pelas tuas participações. Um bocadinho atrasada este tema, mas olha, ainda vai a tempo e é por isso que tu bebes e eu também. Eu bebo água, agora tu não sei, talvez da latinha, não é? Sim, morei. E até quinta-feira, obrigado mais uma vez e vamos continuar a ouvir então Frank Aguiar. É por isso que eu bebo. Eu amo.

Bate, bate, quanto mais bateres, mais eu bebo. Zinho, bora aí, obrigado a todos vós pela vossa simpática companhia que me fizeram durante estas 2 horas. Eu, como sempre, também muito grato por estar convosco. Volto sim agora na próxima quinta-feira, das 15 às 17 horas, e vos prometo que musiquinha daquela que todos gostam, eu vos prometo que vou trazer. Isto é, se eu mexer as pestanas logo de manhã. Deixo-vos com a nossa querida locutora fofinha e o último tema, Eu Vi a Negra, de Fredo Melro, a cantar também para todos vós. Beijinhos nas senhoras e aos cavalheiros fortes e cordiais. Abraços. Até quinta-feira. Tchau. Boa tarde.

Central Online. Boa tarde, então. Facebook, Mediaplace, Salinhas Associadas e Tuning. Obrigado por estarem desse lado. Dar os parabéns ao nosso locutor Garcia pela sua excelente companhia musical. Boa tarde, hoje, terça-feira, dia 28/7/2026, desde a Alemanha, da sua amiga Ana Fofinha, a fazer-vos companhia musical. O som aqui vai para o nosso locutor Garcia, então, dar-lhe os parabéns pela sua excelente companhia musical. Cabelos brancos, é aquilo que ele tem e aquilo que eu também vou tendo, não é verdade? Então siga, Garcia, todo teu com carinho. Um resto, uma boa tarde, terça-feira, uma boa semana.

E um somzinho então que é exatamente ali ao nosso locutor Garcia. Dá-lhes parabéns para a sua excelente companhia musical. Boa tarde aqui na nossa salinha de convívio. Barra, boa tarde o Sintra, boa tarde Danadinha, olá, olá. Danadinha está sem óculos. Danadinha, mete os óculos, filha. Um beijinho muito grande para ti e para os teus. Seja tudo bem, isso é que interessa. Beijinhos e abraços vão ali para a Larisa. Beijinhos também para o Safadinho. Beijinho ali ao João. Um beijinho vai para Chuchu, um beijinho vai para a Miluana, um beijinho vai para a Irene, a nossa Irene e o seu Álvaro. Um beijinho vai para o nosso doutor Garcia, para a nossa doutora Anitta também uma beijoca, a minha Gemina. Um beijinho para o nosso doutor Iroside. Vai um beijinho para a nossa doutora Nanda. Para todo o auditório, está entre o Facebook, Mediaplay, Salinhas Associadas e Tuning. Uma ótima então terça-feira. Boa semana vos desejo. Como eu digo sempre aos doentes rápidas, senhores. Obrigada por estarem desse lado. Mais um som que eu tenho aqui para todos vocês. Saudades que eu trago comigo, deixo para todos os portugueses que estão aí pelo mundo inteiro espalhados.

Está dado o que aquilo lá vem. Vem qualquer coisinha mais então de Graus da Vida. Deixo para todos vocês que estão a sintonizar a Web Rádio Portugal Online. Uma boa tarde de terça-feira. Obrigado por estarem desse lado.

Exatamente, então aqui passei para a mula da cooperativa para ver só porque você dá coisas. É isso mesmo, até eu até você dá coisas, sempre. Então, boards. E então, para todo o auditório da Web Rádio Portugal Online, obrigado por estarem desse lado. Aqui passa tudo, meus amigos, aqui passa tudo. Vou dar um beijinho para quem? Para. Onde é que anda o telemóvel? Acho que. Ai, mãe, se não me doesse a garganta, eu não estava aqui, mas só vi. Um beijinho vai para a Cidália de Carvalho, um beijinho para a Elizabeth de Monsanto, um beijinho para a Beto Mendonça, vai para todo o auditório que está entre o Facebook, Média Polícia, Linhas Associadas e Tuninho. Uma boa tarde, obrigada por estarem desse ladito. Então este som vou deixar para as pessoas com carinho para o mundo inteiro. Desejar muita paz, saúde e muita alegria para todos vocês. Obrigada por estarem desse lado. Sim.

tarde, bom dia, boa noite para todo o auditório da RPIO. Vá lá mais um sonzinho aqui que vai sair, vai sair, vai sair. Vou deixar este som para um pedido musical da parte da nossa Cidália de Carvalho. Ela que disse-me assim: olá, boa tarde, fofinha, boa tarde, boa emissão. Olha, podes passar em um sonzinho para dedicar então para ti, para a Elizabeth Monsanto e para o Miguel Paredes. Então vá lá um beijinho muito grande. O Miguel Paredes, que é o meu colega, se estiver-me a escutar, boa tarde também, terça-feira, e obrigada por estar desse ladinho aqui na nossa salinha de chat. Vou mandar um beijinho também ao nosso locutor Charme, que entrou um bocadinho, acho que eu não falei nele, não, senhor. Para aqueles que fossem juntando aí do outro lado, uma feliz tarde então, terça-feira. Obrigada por estarem desse lado. E então, olha, esse teu beijo vagabundo, eu sou quem eu deixo então o pedido musical da Cidália de Carvalho. Muito obrigada por estarem desse lado. Espero que esteja tudo bem com vocês. Siga!

0: É isso, música por aqui não pode falhar, não, senhora. Desejar uma boa tarde para todo o auditório da Web Rádio Portugal Online. Deixei o sonzinho para quem? Exatamente para si e para as meninas aqui da RPA bailarem e sacudirem. Rezendo também, seja bem-vindo à companhia da Web Rádio Portugal Online. Uma boa semana. Meu próximo som é um pedido musical. Deixa lá ouvir o que é que o nosso amigo Beto Mendonça aqui pede. Já pus isto no máximo. Siga!
1: Boa tarde, fofinha. Tenho uma feliz emissão de tarde, terça-feira, uma ótima semana, com votos de boa emissão. Assim também quero aqui agradecer ao nosso amigo doutor Garcia pela linda emissão. O meu muito obrigado. Um grande abraço, Garcia. E assim, fofinha, quando for possível, uma musiquinha para dedicar o meu amor à Anitta, com um grande beijinho para ela. E também um grande beijinho para si, continuação de boa emissão. Para que tenhas, deixa na letinha. Um grande abraço e bom trabalho desse lado. Joga-te! Obrigado, fofinha. Fui na escuta. Beijinhos.
0: Bem, eu costumo-se jogar é o Beto Mendonça, mas agora é o Pancadinhas, então vá lá, Pancadinhas, joga-te. E Beto Mendonça, muito obrigado à participação e o som aqui vai. É este mesmo que eu escolhi. Se soubesses o quanto eu te amo.

Exatamente, um som então que eu deixei aqui de um pedido musical da parte do nosso amigo então Beto Mendonça. Se superas o quanto eu te amo, por então para o seu amor, desejo-lhe uma boa tarde também, terça-feira, uma boa semana também para vocês, é aquilo que eu desejo. Agora o meu próximo som vem da parte da nossa locutora Anitta, a minha gémina, que diz assim: passei um sonzinho então para o meu amor que está do outro lado lá na tua escuta. Uma animada, mas então animada é esta, longe na distância, mas unidos pela música. É o som que eu deixo então ali para o Beto Mendonça, do pedido musical aqui da nossa Anitta para o seu Beto Mendonça. Obrigada pela participação, espero que gostem. Siga.

bonita para o Beto Mendonça lá do outro lado, o seu amor então. Espero que tenham gostado. Ela queria uma música animada, mas eu as músicas que eu tenho no SAM é aquelas que vão sair, porque já estão colocadas já há tanto tempo, elas estão a marchar adelante, adelante. E continuação de uma boa tarde, terça-feira para todos. Olá, myself. Um beijinho muito grande, mãe. Seja bem-vindo à nossa companhia. Beijinhos e abraços para quem? Vai para o nosso amigo também e ouvinte, Prince. Seja bem-vindo à companhia da Web Rádio Portugal Online. Então vá lá mais este som que eu vou deixar para quem? Vou deixar para todos vocês que estão aqui na companhia da Web Rádio Portugal Online, aqui na salinha de convívio Facebook, MediaPlay, salinhas associadas e tuning. Entre locutores, mediadores, ouvintes, presentes ou ausentes, uma feliz tarde, então, terça-feira. Boa semana para todos.

0: bem, o som que eu deixo é para todo o auditório que está aqui na salinha de convívio, Facebook, Média Coleção, Linhas Associadas e Tuning. A desejar uma boa tarde, então, de terça-feira, uma boa semana, aquilo que eu vos desejo. Enquanto vocês me verem a sorrir, é bom sinal. E agora tenho aqui um pedido musical, com certeza, porque ali o pessoal lá do outro lado gosta destas músicas assim. Então, o nosso capitão Pancadinhas passou aqui por mim e pediu-me qualquer coisinha. Vamos ouvir? Vamos embora. Siga. Boa tarde para quem? Para o Ninja. Olá, olá. Boa tarde também. Seja bem-vindo à nossa companhia. Barra, estavas na vizinha. De volta do galinheiro. Só pode. Vá lá. Capitão Pancadinhas, uma boa tarde. Boa semana também para si. E o som aqui vai. Siga.
1: Boa tarde.

0: 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Muito com a louca lata. Joga-te, bate, calhata, que já lá foi muita lata. Agora que até com 18 horas e meia, calhatas. Joga-te, bato. Ora, se bom trabalho deste lado, já esquece também, que eu já terminei. Mas vou demorar uma hora e meia com 18. Joga-te.
1: E pronto, e ficamos em calhata e pá, ele já não calhata, cacá lata. Ai, capitão pancadinhas, um beijinho muito grande, eu mesmo toda por aqui, não é bom? Então vá lá, então dá-me um beijinho então com mordidinha, siga então para todo o auditório da Web Rádio Portugal Online, da parte do nosso então capitão pancadinhas, siga, sempre bem disposto o homem da telefonia.

Bem, foi um som então que eu deixei aqui do pedido musical da parte então do nosso amigo Pancadinhas, então que quis então para dedicar a todo o auditório da RPO e ir lá aos amigos que estão na sua companhia. E agora vai um som então de parabéns para a sua sobrinha e assim para a sua amiga então Sónia, que estão de parabéns aos aniversariantes da Web Rádio Portugal Online, que me estejam a escutar, ah, está aí alguém a bufar a vela, então parabéns, muitas felicidades, é aquilo que eu desejo então para todos, e assim como para a sobrinha do nosso Capitão Pancadinhas, e assim como para a sua amiga então Sónia. Uma boa tarde então de terça-feira tranquila e muitas felicidades, é aquilo que a gente deseja. Parabéns para você.

Vinha então do nosso amigo Capitão Pancadinhas. Beijinhos e abraços para todos vocês. Ainda há bocado estava aí a ver o António da Gabi. E não, já fugiu. Beijinhos e abraços então para todos vocês. A Elizabeth Massanto também passou aqui por mim. Diz-me ela assim, olá, olá, boa tarde também. Posso passar aí um sonzinho para a Cidália de Carvalho e para o seu marido, com um beijinho muito grande também para eles, a deixar boa tarde de terça-feira. Da minha parte, muito obrigado, Elizabeth Monsanto. E o som é este. E então que vai para Cidália de Carvalho e o seu esposo. Um beijinho muito grande para vocês.

de Carvalho, para o seu esposo, com um beijinho muito grande para eles também. Desejar uma boa tarde. Espero que tenham gostado. Um tangozinho, porque não é? É preciso ter pernas para dançar. Vá lá, um beijinho muito grande, que Elizabeth Monsanto, ela quer é dançar, dançar. Vá lá, beijinhos e abraço para todos vocês. Um beijinho vai para o Profile. Também um beijinho muito grande para ele. Uma boa tarde, terça-feira. Boa semana que desejo. Frank Castle também. Seja bem-vindo à nossa companhia. Boa tarde. O Prince também, que de vez em quando anda cá e anda lá. Ele vai caindo. Mas está ali na companhia da Web Rádio Portugal Online. Para todo o auditório, então, aí apaixonado da Web Rádio Portugal Online. É isto que vai. Amor é lindo. Então vá lá. Que a beleza não se acabe nunca nos vossos amores.

Infelizmente, não sei se é para tudo, Portugal online. Até entre o sentido da resposta, vá lá. Eu já não falei, não interessa. Beijinhos e abraços para quem vai para a Raquel também. Seja bem-vindo à companhia da Web Rádio Portugal Online. Vai um beijinho ali para o Lucas 27. Boa tarde, Lucas 27. Boa semana. E aquilo que eu desejo a todo o auditório da Web Rádio Portugal Online, que está entre o Facebook MediaPlay, são linhas associadas e tuning. Obrigado à vossa companhia, à vossa presença, por estarem desse lado. Agora este meu som vou deixar então para todos, todos vocês que foram já participando por aqui, desejar uma tarde tranquila aí pela Web Rádio Portugal Online. Obrigado por estarem desse lado, os doentes, rápidas melhoras. Então dá-me o teu coração, siga.

aí não sei o que é que vem, dei qualquer coisa assim. Um beijinho muito grande ali para a nossa leitora. Então vina para a cidade e fica então, um beijinho muito grande para ela. Boa tarde, terça-feira. Boa semana é aquilo que eu lhe desejo. E assim como para todo o auditório que está na sintonia da RPO, obrigado por estarem desse lado, obrigado pela vossa companhia e preferência aqui, a RPO Lucas 27, já mandei um beijinho, já sim senhor. Então beijinhos e abraços para todos vocês, para aqueles que a quem não cheguei ainda até vocês, não? Vocês deem o vosso feedback e eu daqui falo sempre em vocês. Beijinhos e abraços para todos, espero que estejam a gostar da minha companhia musical, aquilo que se tem, aquilo que está aqui enfiado, aquilo que vai saindo para todos com carinho. E agora vai mais este som. E eu não sou como o teu ex, hein? Então vai lá, siga. Com carinho para todos.

Este, este realmente não foi dos melhores sons. Assim, não gosto destas coisas no meio dos concertos. Foi uma coisa sem graça, não é? Falar nem interessa, foi. Não vamos gastar por coisa. Agora vamos ver. Para todos. Vocês com muito carinho, um ótimo contato. Boa tarde. Um abraço para todos.

Estudante, simplesmente. Boa tarde, então, para quem vai se juntando aqui na companhia da RP. Olá, Golfinho, Golfinho, boa tarde. Boa, olha, o Golfinho das Caixinas já se caiu. Beijinhos também vai para quem? Para a nossa locutora Lia. Um beijinho muito grande também para ti, pois. Para a dona Lina também. Um beijinho muito grande para vocês. Obrigada por estarem desse lado. Mais um som, este que eu vou deixar então para todos os locutores da Web Rádio Portugal Online, os presentes e aos ausentes. Um beijinho muito grande para vocês, continuação de uma boa tarde e agradecer a todos os locutores que vão dando o seu melhor aqui pela Web Rádio Portugal Online. Siga!

semana vos desejo. Agora, mais um som este que eu vou deixar então para os nossos moderadores aqui presentes. Vai para os moderadores presentes e os ausentes a desejar uma feliz tarde então de terça-feira tranquila. O som aqui vai, siga com carinho.

0: Para ver, tem um sonzinho que eu deixo então para os moderadores aqui da webinar Portugal Online. Desejar uma boa tarde, então, terça-feira. Continuação, boa semana. Beijinhos e abraços para quem? Para o nosso dono e fundador aqui da Web Rádio Portugal Online, Tó Saraiva. Um beijinho muito grande para ele e para a família também. Umas boas festas. Férias! Que festas! Deus me... Pronto, mas que haja festa também. Um beijinho muito grande vai para quem? Linda Flor. Olha, a Linda Flor já se foi. Pronto, é a Linda Flor, a Raquel. Elas vão vindo, vão espreitando, mas elas daqui a um bocado já voltam, com certeza. Beijinhos e abraços para todos vocês. Quem é que entrou aqui para a nossa salinha de convívio? Não entrou mais ninguém. Para os que vão entrando, vão ficando do lado de fora. Obrigada à companhia e tenho aqui mais um pedido, então, musical da parte do nosso amigo Pete Mendonça. Vamos ouvir? Vamos lá embora. Siga.
1: Olá, Fofinha, novamente. Fofinha, vou-lhe mais uma musiquinha. Ao seu gosto, para todos nós que estamos aqui nessa companhia. Se acaso não vai tempo, tá bom? Grande beijinho para si, que agora estou aqui a comprar gelados aqui no supermercado. Ai, Jesus, quase que ia parar a arca dentro. Um grande beijinho.
0: Pronto, o Beto Mendonça deve ter tropeçado nos fios lá dos fones. Ah, só pode. E então tropeçou no balde dos gelados, não é? Então, Beto Mendonça, coração apaixonado, é o som que eu deixo então para todos vocês. E desejar-vos um resto de uma boa tarde. Terça-feira, obrigado por estarem desse lado.

saber bem isto, então, que eu deixei aí um pedido musical da parte do nosso amigo, então, Beto Mendonça. Muito obrigado, Beto, pela tua participação. E beijinhos e abraços, então, para todos vocês que vão estando aqui na sintonia da RPO, aqui na salinha de convívio, Facebook, Media Play, salinhas associadas e Tuning. Obrigada pela vossa companhia e preferência. E no Facebook também. Obrigado a todos que estiveram por lá, também na minha companhia. Vou deixar o meu último pedido musical da parte do Safadinho, que diz então, olha, podes passar aí um sonzinho para todo o auditório que te acompanhou neste teu percurso, não é verdade? A desejar uma boa tarde, beijinhos e abraço a todos os ouvintes, com certeza, e locutores. E agradecendo aos locutores que foram passando por aqui também, que fazem companhia a milhares de pessoas. Então, um beijinho muito grande, Safadinho, e escolhi este som, não sei se gostas ou não, mas olha, siga, escuta e dança e canta para aí. Obrigado a tua participação, da minha parte. Desejo a todos uma boa noite. Obrigada por terem estado na minha companhia. E não saiam daí, que vem a nossa locutora.

Hey Do! Foi um som que eu deixei exatamente ali para do pedido musical do nosso amigo então, Safadinho, que pediu para ligar a todo o auditório da RPL. Vou dar um beijinho para quem? Ou barra, um beijinho muito grande para ti, para os teus, e para a vizinha aí das galinhas, um beijinho muito grande também ali para o Ninja, também ali o DJ das Rolhas. Beijinhos também ali para a Danadinha. Obrigada, Danadinha, pela tua companhia. Beijinho para ti, para os teus aí em casa. Tudo bom, aquilo que vos desejo. Beijinho também ao Safadinho. Obrigada também à companhia. Beijinho, Golfinho. Golfinho também, um beijinho muito grande para você. Boa tarde. Ao João também agradecer a sua companhia. A companhia também do Chuchu. E também obrigada também à nossa linda Flor aqui na salinha. Linda Flor, obrigada também à companhia. Aqui é a Web Rádio Portugal Online, Lucas 27, um beijinho muito grande também, obrigada por estar desse ladinho. Obrigada também à Irena e ao Álvaro, beijinho para eles, à nossa locutora Bina, eu desejo-lhe uma boa emissão. E a nossa locutora Anitta, obrigada à companhia, ao nosso locutor Irosite, a nossa locutora Charme, o nosso Profile, a nossa locutora Lia e assim como para a dona Lina, um beijinho muito grande para vocês. Beijinhos e abraços para o Beto Mendonça, Capitão Pancadinhas, um beijinho a Tó Saraiva, um beijinho a Elizabeth Monsanto, a Cidália de Carvalho e a todos vocês que estiveram aí do lado de fora, mãe. Acho que já me perdi em algum lado, não sei onde, mas perdi-me. Só me faltou mesmo aqui. Quem é que me faltou? Faltou-me a Maria Brito, mas deve estar ocupada com as mudanças. Beijinho muito ali norte também. Beijinhos também para ti, seja bem-vindo à nossa companhia. Este som vou deixar então para todo o auditório da Web Rádio Portugal Online e assim para a locutora Bina a deixar-lhe uma boa emissão. O som é todo.

Para lá, então, beijinhos e abraços para todos vocês. Uma boa noite. O som que eu deixei mesmo para todos, porque isto às vezes o tempo corre, até pode-me sobrar minutos, mas não interessa. Foi o som que eu deixei então para a nossa futura Bina a desejar-lhe uma boa emissão e para vocês a desejar-vos uma boa noite então de terça-feira tranquila, continuação de uma boa semana. Beijinhos e abraços para todos, interlocutores, mudadores, ouvintes, presentes, ausentes. Uma feliz tarde. Como estão a ver, já estou a ficar aflita com a minha voz. E não consigo, não dá, eu falo, não é? Eu falo, quero falar, quero brincar, quero rir, mas também depois fico apertadinha, e como fico apertadinha, tenho um sonho que sou uma águia. Eu estava assim a ter uma conversa com um amigo por ali, alguns, que me disse que tem um nazista, que tem uma águia tatuada. Eu por acaso também só tenho uma águia, mas não sou nazista, sou simplesmente uma benfiquista. Então um beijinho muito grande, é um sonho de um benfiquista, só pode. Ai, que os esportistas não me matem, só pode. Mas lá um beijinho muito grande, né? Os sportingistas. Então siga, este som deixo para todos vocês que têm um sonho, com certeza que realizem os vossos sonhos. Sejam felizes, façam felizes que têm na vossa companhia. Um até sempre, um até amanhã. Se Deus do Nosso Senhor quiser, no meu horário normal, cá estarei, com certeza, quinta-feira. Então, vá lá, como não sou nazista, sou benfiquista, o som desce para todos. Para aqueles que estiveram lá no escurinho da Web Rádio Portugal Online, nos pretitos, como eu lhe chamo. Está lá então, Jorge, um beijinho muito grande para ti. Obrigada também por estar desse lado. Siga.

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Olá, meus amigos, então, uma boa tarde ou um bom princípio de noite para todos vós, adaptação ao vosso fuso horário. Deste ladinho, a vossa amiga locutora Dina, emitia diretamente do Porto, Cidade Invicta, com muita música entre nós, incluindo as vossas participações. Pois é, para quem marca presença aqui na nossa salinha de convívio, beijinhos para todos, que uma boa tarde ou uma boa noite para os nossos locutores ali, o Charmo, o Ironside, a Ana, que acabou de fazer uma das suas excelentes emissões, como sempre, para a Anitta, para os nossos moderadores, o Profile, a Irene, o Beto, aí o Beto Mendonça, a Irene e o Álvaro, assim é que é, para os nossos amigos mesmos, o Lucas, o Chuchu, o João, o Niort, o Safadinho, a Danadinha, o Ninja, o Barra e o Jorge. Pois é, para todos quando nos sintonizam do lado de fora através dos nossos aplicativos, boa tarde ou boa noite, adaptem-se ao vosso fuso horário, também para as páginas oficiais da RPO, grupos e salinhas associadas à mesma. Uma boa escuta para todos e uma boa terça-feira.

Pois é, sem perder mais tempo, vamos ao próximo tema, que vai para a minha colega de locução que me antecedeu, neste caso que foi a nossa Fofinha Brava, com a sua excelente emissão, como sempre. E para ti, Fofinha, vais ficar com este tema, O Amor Que Fez Morada, para ti, com muitos beijinhos e uma boa estadia no teu sofazinho. Música.

Pois é, depois deste temazinho que eu ofereci à nossa fofinha brava pela excelente emissão dela, o próximo tema vai para as minhas colegas de locução, as presentes e as ausentes, com um beijinho da minha parte e uma boa terça-feira. Dão ali, save my love. Também um beijinho e uma boa tarde para o Gouveia, que foi o mais recente chegado aqui à nossa salinha de convívio.

Pois é, meus amigos, e assim vamos continuando com mais um pacotinho, desta vez para os meus colegas de locução, os presentes e os ausentes, com um beijinho da minha parte e uma boa terça-feira. É um tema de Kilia Varek, The Last Song.

Pois é, meus amigos, e assim vamos continuando, porque há canções que se ouvem, não é? E há canções que nos acompanham para a vida inteira. E já estamos com Victor e Melo Amor, e logo após KL, eu não entendi que era amor.

Pois é, meus amigos, e continuando por aqui já com a primeira participação, e que veio da parte da nossa locutora Anitta, onde ela me diz o seguinte: Bibina, quando puderes, coloca aí um som para o Beto da minha parte com beijos. Claro que sim, Anitta, então eu escolhi este tema de Bruninho, Duas Vidas para Amar-te.

Pois é, vamos lá então, mais uma participação que veio da parte do Álvaro, que está no PC da Irene, por isso ele está aí na sala com a Irene, onde ele me pede para eu escolher um tema, escolhido por mim, claro, para dedicar a todos da sala e ouvintes. Então eu escolhi este tema dos Millennium Sea Show, Suga Meu Mel. Da minha parte, obrigada Álvaro e um beijinho.

Pois é, meus amigos, enquanto eu vou preparar mais uma participação, não é? Vamos ficar então com Stoneville Missing You e logo após Maria José Respirar.

Vamos então à participação que veio da parte do Beto Mendonça. Olá Beto, boa tarde, um beijinho para ti. E ela diz-me o seguinte: olá Bina, feliz terça-feira com uma boa emissão. Também quero agradecer a nossa locutora Fofinha pela sua linda edição com beijinhos. Bina, quando possível, um tema ao seu gosto para dedicar ao meu amor Anita com beijinhos. Continuação de uma boa emissão e fui na escuta. Então Beto, para te dedicares ao teu amor Anita, escolhi este dueto de Miquel Carreira e Angunes, Chama por mim.

Pois é, continuando por aqui com mais uma participação, novamente a parte da nossa locutora Anitta, onde ela me pede para eu escolher uma música para ela me dedicar pela emissão. Obrigada, Anitta, um beijinho. E eu escolhi este tema de Calégia, Perfídia, e partilho o tema contigo. Olá, Leni, boa tarde, um beijinho para ti.

Pois é, meus amigos, e assim eu vou continuando por aqui, não é? Na vossa tão simpática companhia. Obrigada pela vossa presença aí desse ladinho. Relembrando que fico por aqui convosco até às 21 horas de Portugal Continental. E já estamos com os Alma Nova, Last Goodbye in the Rain e logo após Ron Juliana.

Pois é, continuando por aqui com mais uma participação que veio da parte do Beto Mendonça, onde ele me diz o seguinte: olá Bina, novamente, se houver oportunidade, mais uma musiquinha para todos nós que estamos aqui na sua escuta. Claro que sim, Beto. Então, para vocês todos que estão aí na nossa escuta, com beijinhos da minha parte, os KPLB, sem me avisar.

Pois é, meus amigos, e assim vou continuando por aqui já na minha segunda e última hora do meu direto, não é? Obrigada mais uma vez pela vossa presença aí desse ladinho. Olá Marília, boa tarde, um beijinho. E já estamos com o Hybrid It's Something Beautiful e logo após uma música portuguesa com certeza, João Pedro Paes, Um Pouco de Ti.

Pois é, meus amigos, e assim vamos continuando com música para os nossos ouvidos, já com um cover de Celine Dion na voz de Ricardo Polidoro, Tu Love You More, e logo após uma voz indispensável e que passo sempre aqui nas meus direitos, Eras-me Puerto Final. Olá, Cassandra, boa noite, um beijinho para ti, bem-vinda.

Pois é, meus amigos, enquanto eu vou preparar mais uma participação, vamos ficar então com o Ied Salma, Why You Love Me, e logo após quem é? É o Vox da Ignis, Nunca Aprendi a Olvidar-te.

Pois é, vamos então a mais uma participação e a última, porque não posso depois atender mais participações, e que veio da parte do Prince, onde ele me diz o seguinte: olá, boa tarde, Bina, e boa emissão. Podes passar Danny Wilson, Mary Spreia, tema que ofereço a todos na tua escuta. Obrigada e beijinhos. Claro que sim que passo. Aliás, já estou a passar. Da minha parte, obrigada, Prince, e um beijinho para ti também.

Pois é, meus amigos, já com poucas músicas para passar por cá, para depois às 21 horas passar os comandos à nossa locutora Star para mais e melhor música. E quanto à minha, já estamos com Ronan Keating e na This Life, e logo após uma música portuguesa, com certeza, e é para recordar Marco Paulo, Diário de um Homem Só. Uma boa noite e um beijinho para o Myself, para o Bruno, para a Itinha e para o Galo Vadio e para o Quim.

Pois é, meus amigos, e quase, quase a terminar o meu direito, já estou com o meu penúltimo tema, este tema de Coslope Conté, e também me despeço de vós. Obrigada pela companhia que me fizeram, pelo vosso carinho, pela vossa amizade, e se nada encontrar acontecer, volto a estar convosco na próxima sexta-feira, a partir das 21 horas de Portugal Continental. E claro, o último tema vai para a nossa locutora Star, para que é ela que vai entrar daqui aos minutinhos.

E pronto, meus amigos, chegando ao fim do meu direito ao som dos Blue System, Body to Body, tema que vai para ti estar com votos de uma boa emissão, e claro que vai ser. Da minha parte, meus amigos, beijinhos e abraços para todos e continuação de uma excelente semana.

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Olá, muito boa tarde, boa noite, boa madrugada, um excelente bom dia, se também for o caso, para todos vocês que se encontram então desse lado na sintonia da Web Rádio Portugal. A partir de agora irão ficar na minha companhia, na companhia da Star desde a ilha de Jersey, Reino Unido, nas próximas duas horinhas, então a fazer-vos companhia. Vocês já sabem, se quiserem pedir música, o meu privado está aberto, nas postagens das páginas da Web Rádio Portugal no Facebook também, e para quem tiver o meu Messenger já sabe. Podem fazer os vossos pedidos. Caso não peçam música, olha, vai ser o que eu hoje escolhi para passar para você escutar, ouvinte que se encontra então desse lado. Ora, a nossa Bina, ela que fez então uma excelente emissão, como sempre, e também está com fominha, é verdade, ela que vai então ao seu jantar. Parabéns, Bina, um beijinho e um bom jantar eu te desejo. E olha, quando voltares, traz um cafezinho, porque eu acabei também de jantar há pouco e ainda não tomei café, por isso, quando trouxeres um, traz dois. Bora lá então ficar com este tema que vai para ti.

Tema foi então direitinho para a Bina pela sua emissão que acabou então de nos proporcionar. Ora vamos à nossa salinha de convívio. Deixa ver quem se encontra então aqui deste lado. Para aquele bardinho, uma beijoca. Para a Marília, hoje é Marília, hoje não é Marila, é Marília, um beijinho. Também para o Galo sem capoeira, para o Cowboy, um beijinho. Para o Kim, outro beijinho. Diabinho, uma beijoquinha. Para a Iliana, também um beijinho. Bruno BMW, uma beijoca. Até ao Brasil, vai um beijinho para a gatinha. Para a Leni, vai outro beijinho. Chuchu das Emoções, uma beijoca. Safadinho que se encontra em casa, ainda bem que está em casa, um beijinho. Lucas 27, uma beijoca. Deixa ver mais quem. A Irene, um beijinho. Para o Tuguinha, também vai um beijinho. É verdade. E vocês estão a ouvir aqui as minhas duas. Deste lado, vocês já sabem como é que é. Pina, mais uma vez, parabéns pela tua excelente emissão. Bom jantar. Ironside, um beijinho. Virtual, também um beijinho. A nossa locutora fofinha, também um beijinho para ela. Anitta, um beijinho. Um beijinho também para a nossa locutora Nanda, que se juntou a nós, a minha Ficholas. E estou eu então aqui a fazer-vos companhia. Bora a mais um tema? Amor bandido. Há tantos amores bandidos por aí, mas sejamos mais sérios, não é verdade? De gritos e apitos. Ui!

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Ora, um beijinho também para quem se encontra então do outro lado pelas nossas aplicações móveis, Facebook, salinhas associadas, e um muito especial vai para quem já me disse: estamos aqui deste lado na vossa, na tua companhia neste momento. Anita Silveira, não sei, não sei quem é, não é, não sei não. Ela passou lá pelas minhas postagens, mas eu não faço ideia. Vocês sabem quem é? Há de me dizer então aqui ao meu ouvido quem é. Também Maria Conceição Espinha Nunes, aquele beijinho para si, obrigado. Fernanda Calado, Cris Carvalho, Júlia Santos, Sr. André Donação, um beijinho. Também para Ana Vinagre e Alice Alves. E para todos os outros que não vão dando o seu feedback, mas vão se juntando à nossa companhia. Obrigado por estarem aí. Que c'est tout de moi é o tema que vai então para vós.

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1: Sete de moi, é verdade, foi então para todos que se encontram do outro lado. Vamos a mais um som, meus maravilhosos e minhas maravilhosas, então, do meu coração. Eu não estou para música pimba hoje, deixem lá a música da Rosinha, ela que diz que pintei-lhes, é verdade, pintou-lhe então os cabelos ao marido, porque ele estava a ficar todo branquinho e ele tinha que ficar todo ao estilo como ele, não é verdade? Então ela fez o que o cabeleireiro João também faz, é, sejamos então mais sérios. Isto é de gritos e apitos, trus, trus. Suas astrudes. Bora lá ficar com este tema que vai então para todos vocês.

foi então o som que eu partilhei então com todos vocês. Vamos então à minha primeira participação, vem então da parte do Álvaro, ele que pede sempre um tema para a Irene e um tema para todos, incluindo então a locutora de serviço. Hoje vai ser ao contrário, vai ser então para todos nós, incluindo eu que estou então aqui nos comandos da RPO. Da minha parte, obrigado Álvaro por estares aí também, por participares. Uma beijoquinha para vocês os dois.

0: 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Foi o tema que eu deixei então ali na mensagem, na participação do Álvaro. Fátima, um beijinho também para ti, ela que também se juntou a nós. Ora, vamos então à participação do Prince do meu arco-íris. Ele que diz: Olá, Star, boa noite e boa emissão. Quando puderes, podes passar este tema da Rosinha para ti, com um beijinho. E para todos com o desejo de uma noite serena. Obrigado e beijinhos. Obrigado eu por estares aí e também por participares. Esta música da Rosinha tem a participação do Zé Pi, do Pipo. É, vocês não sabiam, mas é verdade. Bora lá então.
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música da Rosinha até que é bem bonita. É verdade, aqui com a participação então do Zé do Pipo, é uma versão bem fixe que eles juntaram então estas duas vozes. Pitou, com um beijinho para ti, um beijinho também para o José que se juntou a nós e para todos vocês que se vão juntando à RPO pelas nossas aplicações móveis. Bora lá então ficar com mais um tema. Vai já então ali para o Prince e também para o Álvaro pelas suas participações. O tema que se intitula Algures sobre o mesmo céu.

Vamos lá então a mais um tema que eu vou juntar então à participação do Álvaro, que queria então um tema para a sua Irene. A gatinha bem revoltada então aqui à nossa companhia. Pitoco também, um beijinho para todos vocês. Bora lá então a mais um tema que diz: fica comigo. Vamos lá.

Vamos ao próximo tema que eu vou então deixar para a minha fichola, a nossa Nanda, para a Anitta, para a Bina e também para a Fátima, com um beijinho aqui da minha parte e para a gatinha. Então, para vocês meninas e para o eu, é claro, eu também tenho que me incluir a mim, não é verdade? Com joquinhas para vocês.

próximo tema que se intitula Casa Nunca Esteve Longe vai então para quem? Para o Ironside, para o Virtual, para o Lucas, o Safadinho e para o Prince. E a Nazaré está, mãe, mãe, deixa ver o que ela quer.

vai então para quem? Deixa ver para quem vai. Para o Chuchu, para a Leni, para a Gatinha e também para a Eliane, o José, o Kim e o Galo sem capoeira. É verdade. Bora lá então.

Vamos então a mais uma participação, Lia. Bem-vinda então também aqui à nossa companhia. Ora, vamos então ao tema que se intitula, o tema fica à minha escolha. É verdade. Vocês, quando dizem que o tema é à minha escolha, vocês depois têm que levar com aquilo que eu escolho, não é verdade? O Beto que pede então uma música para dedicar para ele e para a Anitta, ele que se encontra então no outro lado, na nossa companhia. Um beijinho então para ti, Beto. E obrigado também por estares aí desse lado. Ora, como eu estava então a dizer, o tema intitula-se Tu e Eu. Bora lá.

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3: Entrando então na minha segunda hora, são 22 horas e 23 segundos, mais coisa, menos coisa. Este tema anterior tinha sido o tema que eu juntei então à participação do Beto, que queria um tema para ele e também para a Anitta. E claro, partilharam com todos nós. Eu escolhi tu e eu. Vamos a mais um tema que eu deixo para todos vocês que se encontram então do outro lado pelas nossas aplicações móveis Facebook, Salinhas Associadas. Uma noite nos teus braços é o nome da música.
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1: Vamos então a mais uma participação, vem então da parte do Bruno, ele que diz que é então para todos da salinha. Obrigado, Bruno, por estares aí e também por participares.

Amei um silêncio, é verdade. Foi o tema que eu juntei à participação da gatinha que queria então dedicar para o galo, mas ele fugiu. Mas pronto. Ora, Domingos, um beijinho também para ti. Como diz ali o Bruno, bom, na verdade, todos os momentos são especiais, é mesmo verdade. E olha, se estiveres a celebrar de vestidinho, ou vestido de roupa branca, não é? Pois, e se for a tomar um vinho tinto, acredita que esse momento é para marcar para sempre. Vinho tinto em roupa branca, pimba, já era. Ora, da parte do nosso virtual, ele que diz boas estar, passa este som para ti, de boa emissão e para todos na tua sintonia. Conjinhos às ninas e abraços aos ninos. Obrigado, Virtu, por estares aí e também por participares. Vamos então ficar com este tema Alone. Mas nunca se está alone quando tem a companhia da Web Rádio Portugal Online consigo.

este tema vem então da parte do virtual. Ora, o próximo tema que se segue, eu vou então deixar para todos vocês que já participaram, alguns já levaram música, outros não. Vai para a gatinha, para o virtual, para o Bruno, para o Beto. Bora lá então, a gatinha, uma santa noite.

0: Depois deste tema que eu deixei então para quem já participou na minha emissão, tenho aqui mais duas participações, eu não irei aceitar mais. Ora, vamos então à próxima participação, deixa eu ver quem é que anda por aqui. Olá, boa noite.
1: Olá, olá, boa noite. Boa noite, Star. Tenho uma feliz e abençoada noite de terça-feira. Com votos de boa missão. Assim também quero aqui agradecer a nossa amiga doutora Dina pela linda emissão. Muito obrigada. Um grande beijinho, Dina. E amiga Star, assim como for possível, uma musiquinha para dedicar o meu amor à Anitta que está na escuta. Um grande beijinho para ela. E é verdade, daqui o Bento Mendonça já se juntou novamente aqui à máquina do soro. E eu estou aqui, vejo aqui uma picada ali de uma sereia. Ai, Jesus, ela está tão picante, estou aqui tão dormente. Ai. E peço-me desculpa, Star, mas já estou aqui tudo dormente com esta anestesia. Já há muito tempo já não vou esta anestesia do soro. Ai, Jesus, não lhe tenhas, que as latinhas então para os tubos. O pacadinho estava e está afogado. Que imagem me rugiu. Obrigado,
0: Vocês
1: Star. Um grande beijinho para si, continuação de uma boa missão, que eu vou ali e falar com o enfermeiro que isto não dá nada bom. Grande beijinho. Fui na escuta.
0: Beijinho para ti, cuida-te. Não te jogues. Obrigada. Não te jogues, como diz o pancadinha. Joga-te, Beto, joga. Não, vocês tenham calma. Vocês não se joguem, porque não vale a pena. Bebam uma aguinha, como eu tenho aqui a minha garrafinha de água. Vocês não ficam sorados. Ai, rapazes. Olha, este tema que eu também gosto bastante, de Daniel Lopes. Amo-te mais que ontem. Bora lá, então.
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0: Mas é mesmo, amo-te mais do que ontem, amar-te-ei o dobro amanhã. É? E o que conta é o agora. É, o ontem já passou, o que conta é agora. Amanhã, a Deus pertence. Safadinho, uma beijoquinha para si. Ora, vamos a mais um tema que vem então da parte do Bruno, a minha última participação, ele que diz que é para todos. Obrigado, Bruno, mais uma vez por estares aí e por participares.
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Bora lá, mais 5 musiquinhas que eu tenho então aqui para passar e depois irei dar então o término aqui à minha emissão. O tema que se intitula Não Posso Parar de Te Amar. Bora lá, que eu deixo para todos vocês que me acompanharam nestas 2 horinhas pelas nossas aplicações móveis Facebook, Salinha Associadas, quem passou pelo meu Messenger, quem passou então pelas minhas postagens. Vamos lá.

Depois do Bryan Adams, I Can't Stop Loving You, vamos ficar com The Kelly Family, um grupo que eu também gosto de escutar e também tem algumas músicas bem bonitas que eu gosto de ouvir, como aquela que fizeram para a mãe, Mama, essa é uma música lindíssima. Também tem aquela que Johan, que ele canta então com o pai, ao vivo é espetacular essa música, mas esta se titula An Angel. Que eu deixo para todos vocês que me acompanharam então aqui na nossa salinha, mas muito em especial para vocês que ainda aqui estão. Bora lá!

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Um beijinho para o Fábio, que também se junta a nós. Vamos a mais um grupo que eu também gosto, que diz Wind of Change, Scorpions, também aqui para vocês.

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1: Depois dos Scorpions, Wind of Change, vamos ficar com mais uma voz, Bon Jovi, Story of Love, que eu partilho com todos vocês. E já volto então para me despedir e dar joquinhas a todos vocês.

The Story of Love, Bon Jovi, que eu partilhei com todos vocês. Ora, o próximo tema será a minha música de saída. Também partilhei com todas vocês e todos vocês que me acompanharam nestas 2 horinhas que eu estive então aqui deste lado a fazer-vos companhia. A nossa Bina ainda vai passar a ferro, nada disso, nem pensar nisso. Eu passo o menos que eu puder, ó Bina, é verdade. Se há uma coisa que eu detesto fazer é passar a ferro. Eu não me importo de lavar roupa à mão como antigamente nós lavávamos roupa no tanque. Eu ainda sou daquele tempo de lavar roupa nos riachos, estás a ver? Ou então ir à ribeira lavar no verão as mantas e pôr então estender nas árvores para secar. Ainda sou desse tempo. Eu adoro lavar roupa à mão, mas pronto, aqui não há tanques desses para lavar roupa, mas pronto. Uma beijoquinha então para todos vocês que me acompanharam. Sejam felizes, façam alguém ainda mais feliz e não ficar na companhia do Tuguinha, é verdade, ele também tem música boa para o seu ouvido. Amanhã terão a Anitta, logo pelas 9 ou pelas 8, depende se ela entrar mais cedo, não sei se irá, se não, mas pelas 9, certeza que ela vai estar então aqui a fazer-vos companhia. Sejam felizes, façam alguém ainda mais feliz. Na companhia da RPO, o mundo é nosso, a Rádio dos Afetos, uma rádio feita por nós, locutores, amadores, mas sempre dando o seu melhor. Aqui deste lado, para si ouvinte que se encontra desse lado, porque sem você desse lado não havia RPO, não havia nada disto, não havia este tempinho que tiramos para estar a fazer-vos companhia. Imigrante, se for de férias, de viagem, boas férias, vá devagar. Se já vem de retorno, ora, tudo o que começa acaba, tudo o que é bom acaba, não é verdade? Aproveitem, joquinhas em vossos corações. Até sábado, se Deus quiser, pelas 13 horas de Portugal Continental. Fui com este tema que se intitula Heaven.

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